0: e poderá ser o mais intenso registrado desde 1950.
1: A gente trabalha, né, como uma previsão, mas é certo que o El Niño pelo menos será na categoria forte, podendo chegar até dezembro na escala muito forte, que seria ali a última escala de intensidade do El Niño.
0: O cenário previsto para o país é marcado por contrastes. A região sul tende a registrar chuvas acima da média, que pode causar enchentes, alagamentos e deslizamentos de terra. Já as áreas do centro e do norte do país podem enfrentar períodos mais secos, com aumento do risco de incêndios. As temperaturas também devem permanecer acima do normal em grande parte do território brasileiro. O ministro da Pesca e Aquicultura, Edipo Araújo, alerta que o El Niño também pode alterar os níveis de chuvas das regiões norte e sul do país e, consequentemente, impactar nas atividades dos trabalhadores que dependem da pesca.
2: Temos uma sala de crise do governo federal com olhar transversal aos diferentes segmentos econômicos e sociais que envolve o público que irá sentir os efeitos do El Niño este ano. Um efeito moderado para alto que deve impactar e contrair muito o ambiente aquático, o que vai impactar diretamente a atividade pesqueira.
0: O El Niño é caracterizado pelo aquecimento anormal e persistente da superfície do Oceano Pacífico na região da linha do Equador. Durante o fenômeno, que normalmente começa a se formar no segundo semestre do ano, as águas ficam pelo menos 0,5 graus Celsius acima da média por um período de no mínimo 6 meses. A Defesa Civil Nacional possui um serviço de alerta sobre riscos de desastre natural. Para receber informações sobre a região onde você está, é só enviar um SMS para 4199 com o número do CEP ou pelo WhatsApp 61-2034-4611. Reportagem Gabriela Noronha.
3: E como o fenômeno climático El Niño pode atingir o agro? Para responder essa questão, o Ministério da Agricultura e Pecuária lançou hoje uma página oficial com informações e orientações sobre o El Niño e seus possíveis impactos na agricultura e na pecuária brasileira.
4: A página pode ser encontrada no site do Ministério da Agricultura, em gov.br/agricultura.
3: E pescadores e pescadoras de todo o país têm até o dia 31 de dezembro para enviar o relatório anual de exercício da atividade pesqueira, o REAP, de 2021 a 2025.
4: O REAP é uma forma de comprovar o exercício do trabalho. Também contribui para manter a licença de pesca ativa no Registro Geral da Atividade Pesqueira, requisito para o seguro defeso.
3: Para deixar tudo regularizado, vá na plataforma Pesque Brasil, do Ministério da Pesca e Aquicultura.
4: Lá, informe o que realmente pescou e comercializou, sem deixar informações de fora. Se não tiver pescado em algum período, informe essa situação no relatório.
3: A diretora do Departamento de Registro e Monitoramento da Pesca e Aquicultura, Elielma Ribeiro Borsen, fala da importância do preenchimento do relatório.
5: Para manter seu RGP ativo junto ao MPA, é necessário que você envie o relatório de exercício de sua atividade, o REAP, que pode ser enviado mensalmente ou ao final de cada ano. Fique atentos para não perder o prazo de envio e preencha corretamente com todos os dados de sua pescaria, com todos os dados que são solicitados. Essa informação fortalece as políticas públicas da pesca no país, garantindo a visibilidade dessa importante atividade econômica.
4: O contato com a natureza e a educação ambiental ganham reforço na legislação brasileira.
3: O chamado ECA Ambiental amplia esses direitos para crianças e adolescentes, enquanto uma nova política orienta as escolas sobre educação ambiental e mudanças climáticas.
4: Confira na reportagem de Pablo Mundim.
6: Brincar ao ar livre, ter contato com a natureza e aprender a cuidar do meio ambiente. Esses direitos agora estão expressamente previstos na legislação brasileira para crianças e adolescentes. A nova lei, conhecida como ECA Ambiental, amplia o estatuto da criança e do adolescente e estabelece diretrizes para garantir o acesso a ambientes saudáveis, como praças, parques e áreas verdes. E a escola tem um papel importante nesse processo. A lei incentiva a educação baseada na natureza e a adaptação dos espaços escolares para ampliar essas experiências. E a partir de agora, o país conta com uma Política Nacional de Educação Ambiental Escolar. Isso significa que as redes de ensino da educação básica devem dar conteúdos relacionados à educação ambiental nas salas de aula. A Coordenadora-Geral de Educação Ambiental para a Diversidade e Sustentabilidade do Ministério da Educação, Viviane Vazzi Pedro, explica os objetivos da iniciativa.
7: A iniciativa busca fortalecer a educação ambiental nas escolas,
5: Manaus e apoiar as redes de ensino em ações de prevenção, mitigação e adaptação às mudanças climáticas.
6: A Política Nacional de Educação Ambiental Escolar prevê ainda apoio às redes de ensino na criação de protocolos de emergência climática e planos de adaptação da infraestrutura escolar, principalmente em regiões mais vulneráveis. Em Brasília, projetos ambientais já fazem parte da rotina de estudantes da rede pública. Na Escola Parque, os alunos participam de atividades que estimulam o cuidado com o espaço coletivo e aproximam as crianças da natureza. É o conhecimento na prática, explica a diretora do colégio, Aline Prota Lana.
7: Poder ter aula no meio da natureza e complementar o currículo de uma forma muito rica, porque aqui eles estão trabalhando só na prática, né? Com todas essas áreas, eles estão trabalhando colocando a mão na massa mesmo, podendo vivenciar tudo isso a partir do contexto que eles já estão inseridos.
6: Na Escola Parque, os alunos aprendem a plantar, cuidar e colher alimentos. O coordenador de meio ambiente da escola, Leonardo Ratano, destaca que essas experiências fazem parte do aprendizado dos estudantes e mostram na prática a importância de preservar o ambiente.
8: Com isso, a gente vai aos poucos, né, fazendo essa alfabetização ecológica e criando nas crianças, né, essa importância de preservar o meio ambiente.
6: E o aprendizado não fica só na escola. Arnaldo Alves de Souza, estudante de 11 anos, sabe que pode levar para casa o que aprende nas atividades.
9: Que a gente aprende várias coisas e nós pode fazer isso em casa.
6: O ECA Ambiental prevê a atuação conjunta da União, dos estados, do Distrito Federal e dos municípios na implementação das medidas. Já a Política Nacional de Educação Ambiental Escolar contará com uma rede de governança para apoiar gestores e redes de ensino na elaboração de protocolos de emergência climática e planos de adaptação das escolas. Reportagem Pablo Mundim.
3: E foi criada uma rede de proteção a profissionais de educação que sofreram violências relacionadas ao exercício da profissão.
4: Agora eles podem contar com serviço de acolhimento, orientação e informação oferecido pelo Observatório Nacional da Violência contra Estudantes, em parceria com o Ministério da Educação.
10: Profissionais da educação que sofreram violência relacionada ao exercício da profissão podem contar com serviço de acolhimento, orientação e informação. A rede de apoio é oferecida pelo Observatório Nacional da Violência contra Estudantes, em parceria com o Ministério da Educação. A iniciativa é realizada por meio de um projeto de extensão da Universidade Federal Fluminense, no Rio de Janeiro. O serviço de acolhimento, orientação e informação aos que sofreram violência como profissionais da educação estão presentes em todas as regiões do país, como explica Erasto Fortes Mendonça, coordenador-geral de Políticas Educacionais em Direitos Humanos do MEC.
11: Observatórios regionais sediados em universidades federais nas 5 regiões do país, a rede aproxima o acolhimento das diferentes realidades dos profissionais da educação. O serviço articula apoio pedagógico, orientação jurídica e atenção à saúde mental para educadores que sofrem violência em razão de seu trabalho.
10: O serviço integra o eixo proteção e defesa dos profissionais da educação, da Política Nacional de Educação em Direitos Humanos nas instituições de ensino, a EducaDH. Erasto Fortes destaca a importância de os educadores contarem com essa rede de proteção.
11: Proteger educadoras e educadores contra a violência, a censura e a perseguição é defender o direito à educação e à liberdade de ensinar e de aprender.
10: Entre outras situações, o serviço atende casos de desrespeito à autonomia docente e de exposição indevida de voz ou imagem com acusações contra educadores. O serviço atende casos relacionados à censura a conteúdos escolares ou contra aulas sobre temas como gênero, raça e desigualdade social. Locução: Júlio César de Oliveira. Reportagem: Isaías Godinho.
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3: O Dia Mundial dos Animais está logo ali, é domingo, 4 de outubro.
4: E quer lugar melhor para lembrar dessa data do que a Transpantaneira? Fazer esse caminho é como estar num safari de verdade, só que bem aqui no Brasil.
3: Ali você dá de cara com jacarés, capivaras, tuiuiús e um monte de aves coloridas que parecem posar para foto.
4: E a grande estrela que todo mundo quer ver de perto é a onça-pintada, que está na lista de espécies ameaçadas.
3: Por isso, o turismo na região precisa ser feito com muita responsabilidade, para proteger e também para proteger a região e todas as espécies que vivem por lá.
13: Imagine percorrer uma estrada em que a qualquer momento o próximo encontro pode estar dentro d'água, no alto de uma árvore ou escondido no meio da vegetação. No Pantanal de Mato Grosso, esse caminho existe. É a estrada Parque Transpantaneira que liga Poconé a Porto Jofre. São cerca de 145 quilômetros de estrada de terra com 125 pontes. Mas, para quem percorre o trajeto, a estrada é muito mais que um caminho. É uma espécie de observatório a céu aberto. Jacarés, capivaras, tuiuiús e dezenas de espécies de aves fazem parte da paisagem. E não é preciso chegar ao destino para começar o passeio. Muitas vezes, a atração está justamente às margens da estrada. A criadora de conteúdo Beatriz Venturini saiu de São Paulo para ter essa experiência.
14: O que a gente sentiu foi mais ou menos como se estivéssemos em um safari, né? Porque a gente andava de carro e não sabia o que esperar na próxima ponte. E a gente sempre se surpreendia, né? O que eu mais gostei, acho que foram os jacarés, pela quantidade, e assim, vimos mais de 20, assim, na mesma ponte. É um espetáculo ver as onças em Porto Jofre. Foram experiências maravilhosas, né?
13: Ainda trilhas e passeios de barco. E quando o dia termina, o Pantanal ganha outros sons e outros moradores começam a aparecer. Mas não se engane, no caso da observação noturna, onde é possível ver antas, um dos maiores mamíferos do Pantanal, é indispensável apoio especializado. É o que explica o coordenador do Centro Nacional de Pesquisa e Conservação de Mamíferos Carnívoros do ICMBio, Rogério de Paula.
15: Passeios, aí viram safaris noturnos, né, que levam as pessoas, os holofotes, né, as grandes lanternas de luzes que vão fazer a focagem nos campos, é isso. Aí é um turismo um pouco mais especializado, menos individualizado.
13: Para quem visita a Transpantaneira, cada quilômetro percorrido revela sons e cenas inesquecíveis. Um dos encontros mais esperados, sem dúvida, é com ela. A onça pintada. Para a enfermeira Rosiane Feitosa, o momento é inesquecível.
16: Eu tive a oportunidade de ver a onça no Pantanal. Foi um daqueles momentos que a gente sabe que vai guardar para sempre na lembrança, no coração. Ver um animal que eu admiro tanto, livre e no seu habitat natural, foi emocionante demais.
13: O felino, símbolo da fauna brasileira, é uma espécie ameaçada de extinção e está entre os animais monitorados pelo ICMBio. O trabalho inclui pesquisa científica e ações de conservação, como ressalta o coordenador do Centro Nacional de Pesquisa e Conservação de Mamíferos Carnívoros, Rogério de Paula.
15: Quando a gente fala do turismo, né, se o turismo ele não é bem controlado, ele pode vir a ser um problema. Então a gente tem hoje ali nessa área de observação das onças pintadas, você tem uma rede de trabalho onde muitos piloteiros ali de lanches, de barcos que vão levar turistas, eles acabam se concentrando quando se encontra uma onça, porque eles comunicam pelo rádio, todo mundo vai lá mostrar para os seus turistas. Então a gente tem instituído diretrizes, qual que é a distância de aproximação, número de pessoas, né, presentes, e isso a gente começou a ver a necessidade de revisar essa política nos últimos anos.
13: E talvez seja justamente essa a maior experiência de quem atravessa a Transpantaneira. Perceber que ali a gente não está apenas passando pela natureza, está entrando no território dela, um território onde cada ponte, cada curva e cada som podem anunciar um novo encontro. Com sonorização de Reinaldo dos Santos, reportagem Karine Melo.
4: E na semana que vem vamos trocar a estrada pelo mar e falar de viagens em cruzeiros brasileiros.
3: Para quem gosta de viajar e conhecer lugares novos, o turismo de cruzeiro pode ser uma boa opção.
4: Eles reúnem lazer e a oportunidade de conhecer vários destinos em um só roteiro.
3: A temporada de cruzeiros começa esse mês e estão previstos 8 navios e 187 roteiros, com oferta de mais de 831 mil leitos.
4: Então vem viajar com a gente e viver essa experiência em alto mar.
3: E essas foram as notícias do governo federal.
4: Uma realização da Secretaria de Comunicação Social da Presidência da República.
3: Com produção da empresa Brasil de Comunicação.
4: Fique agora com as notícias do Poder Judiciário e do Congresso Nacional. Boa noite, bom fim de semana.
3: A gente volta segunda-feira. Boa noite.

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2: STF estabelece regras para petições protocoladas em processos já existentes.
3: Advogados devem identificar processos que envolvam assédio eleitoral.
2: Termina prazo para propaganda eleitoral paga na imprensa escrita.
3: Boa noite, eu sou Marcela Luiza.
2: E eu sou Walter Lima.
3: A presidência do Supremo Tribunal Federal publicou nesta sexta-feira uma resolução com o objetivo de organizar e conferir mais transparência ao envio e à distribuição de pedidos apresentados dentro de processos que já estão em andamento.
2: A medida busca assegurar a regra de que os processos devem ser distribuídos de forma aleatória, mediante sorteio entre os ministros.
3: A norma também pretende reforçar o princípio do juiz natural, evitando que novos pedidos fiquem vinculados automaticamente a um relator específico.
2: A resolução entra em vigor na data de sua publicação e vale apenas para as petições protocoladas a partir dessa data.
3: Advogados devem identificar processos que envolvam assédio eleitoral.
2: A norma vai permitir que a Justiça do Trabalho acompanhe os casos. Marla Lacerda.
4: Ações trabalhistas sobre assédio eleitoral devem incluir um identificador específico no cadastro do processo judicial eletrônico, o PJE. A correta identificação vai dar maior visibilidade ao problema, uniformidade ao tratamento desses casos, além de facilitar a atuação da Justiça do Trabalho. Juízes também devem comunicar ao Ministério Público do Trabalho e ao Ministério Público Eleitoral a existência de fatos que possam caracterizar essa prática. A medida vai ajudar no desenvolvimento de ações de prevenção, fiscalização e combate ao assédio eleitoral, fortalecendo a proteção dos trabalhadores.
3: Há 3 dias do primeiro turno das eleições, termina prazo para propaganda eleitoral paga na imprensa escrita.
2: A regra vale para jornais, revistas e tabloides e está prevista na legislação eleitoral. Guilherme Firmino.
5: Termina hoje o prazo para divulgação paga de propaganda eleitoral na imprensa escrita. Jornais, revistas e tabloides também não podem mais reproduzir essas propagandas na internet. A partir de amanhã, será permitida apenas a distribuição de material gráfico, como santinhos, e a realização de caminhadas, carreatas ou passeatas, até às 10 da noite. No domingo, as sessões eleitorais abrem às 8 horas da manhã e vão até às 5 da tarde, no horário de Brasília.
3: STJ mantém ação de improbidade contra servidor federal após desclassificação da demissão em PAD, processo administrativo disciplinar.
2: A ação civil pública por improbidade foi ajuizada pela União. Fátima Uchoa.
6: Um advogado da União foi demitido por suposto uso de documentos falsos para obter progressão funcional. Em mandado de segurança no STJ, a primeira sessão reconheceu que a conduta seria ilícito administrativo de menor gravidade, que não justificaria a demissão. Então, a União ajuizou ação por improbidade administrativa com base nos mesmos fatos investigados no PAD, mas o TRF4 rejeitou a petição inicial. Agora, o relator na primeira turma do STJ, ministro Sérgio Coquina, afirmou que a decisão em mandado de segurança não impede ajuizamento ou prosseguimento de ação civil pública por improbidade, pois não foram discutidas a existência dos fatos apurados no PAD, nem a autoria do servidor, mas apenas a proporcionalidade da pena de demissão, que foi afastada.
3: Justiça Federal mantém suspeição de associação indígena suspeita de desvios e apoio a garimpo ilegal no Pará.
2: A decisão acatou um pedido do Ministério Público Federal. Vanessa Pereira.
7: O MPF entrou com a ação após investigações apontarem irregularidades na associação, criada para defender os direitos dos povos caiapó. Entre os problemas estão a falta de prestação de contas, o uso indevido de recursos coletivos e o incentivo ao garimpo ilegal em terra indígena. A decisão mantém o bloqueio dos repasses mensais da Vale para a associação, que agora são depositados em uma conta judicial. O dinheiro fica protegido para a comunidade e poderá ser liberado pela Justiça para atender necessidades urgentes da população indígena, como saúde e alimentação.
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3: Uma boa noite.
2: Um bom fim de semana e boas eleições.
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1: Eu sou Humberto Pinheiro e estes são os destaques de hoje do Jornal do Senado que começa agora. Eleição deste domingo renovará 2/3 da composição do Senado Federal. Projeto prevê adaptação para atendimento de saúde digno a pessoas com obesidade. Senado pode acabar com limites de vagas para mulheres em concursos na área de segurança pública. Boa noite. Nas eleições deste ano, o eleitor vai escolher 6 representantes, em uma sequência que precisa ser observada na urna eletrônica. Para o Senado, serão 2 votos. O eleitor deve escolher 2 candidatos diferentes. Os detalhes com a repórter Yasmin Rodrigues.
2: Em 2026, cada eleitor vai votar 2 vezes para o Senado. Mas antes de chegar aos senadores, o eleitor precisa passar por outras escolhas na urna. E saber a ordem dos cargos e a quantidade de números de cada candidato ajuda a evitar erros na hora da votação. A jornalista do Senado, Esther Monteiro, explica a ordem e quantos dígitos devem ser digitados em cada escolha.
3: Primeiro é a vez do deputado federal, são 4 dígitos. Depois, deputado estadual ou distrital, 5 dígitos. E aí é que chega a vez do senador. São 2 votos, 2 nomes diferentes. E são 3 dígitos. E depois é que você vai votar para governador, 2 dígitos, e para presidente da República, 2 dígitos.
2: Também não é possível votar na legenda para senador. Como a eleição para o Senado é majoritária, o eleitor precisa escolher nominalmente 2 candidatos. Em uma eleição, cada estado e o Distrito Federal escolhem 1 senador, na seguinte, 2. Neste ano, serão renovadas 54 cadeiras, o equivalente a 2/3 da casa, e os 2 votos para senador têm exatamente o mesmo peso.
1: 158 milhões de brasileiros vão às urnas neste domingo. O repórter Márcio Maturana traz mais números desta eleição e recomendações da Justiça Eleitoral.
4: Não se pode entrar na cabine eleitoral com celular ou outro objeto que possa registrar o voto. Esses aparelhos têm que ficar com os mesários. Mas o presidente do Tribunal Superior Eleitoral, o ministro Cássio Nunes Marques, recomenda que se levem os números num pedaço de papel.
5: A colinha eleitoral de papel pode e deve ser usada para que eleitoras e eleitores anotem os números dos candidatos e possam votar com calma e certeza.
4: Estão cadastrados 158 milhões de eleitores em 5.571 municípios com mais de 517 mil sessões eleitorais, que se somam a 1.351 sessões eleitorais no exterior. São 13 nomes disputando para presidente, 318 para senador e 7.803 para deputado federal.
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1: 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O Senado vai analisar um projeto de lei que obriga os estabelecimentos que prestam serviços público e privado de saúde a se adaptarem para garantir atendimento digno a pessoas com obesidade. Dados do Ministério da Saúde indicam que, em 2024, a proporção de adultos com obesidade no Distrito Federal e nas capitais de estado superou a marca de 25%. Repórter Alexandre Campos.
8: A ideia do projeto projeto é garantir às pessoas com obesidade o acesso à saúde por meio de equipamentos e mobiliário compatíveis com suas especificidades. Macas, cadeiras de rodas, balanças, aparelhos de aferição de pressão arterial e máquinas usadas no diagnóstico por imagem devem ser dimensionados de modo que possam garantir o pronto atendimento dessa parcela da população. Ao afirmar que essa adaptação nos estabelecimentos garante o acesso aos serviços de saúde, a médica e autora do projeto, senadora doutora Eudócia, do PSDB de Alagoas, citou algumas medidas que podem reduzir o número de casos de obesidade e suas complicações.
9: Conscientizarmos a nossa população que alimentação saudável, balanceada, exercícios físicos e manter a sua rotina de consultas médicas é de suma importância. Obviamente, também fazer o check-up, né, uma vez por ano, ao menos, e na classe infantil é acompanhamento pediátrico.
8: Pelo texto, a assistência às pessoas com obesidade não deverá ser negada ou recusada caso no posto, unidade de saúde ou hospital não haja esse material disponível. A falta de equipamentos adequados também não pode representar qualquer constrangimento, exposição indevida, discriminação ou tratamento indigno.
1: O Senado pode acabar com o limite de vagas para o público feminino em concursos da área de segurança pública. A proposta, já aprovada na Comissão de Segurança Pública e que aguarda votação no plenário, ainda reserva pelo menos 20% das vagas nas polícias e corpos de bombeiros a mulheres. Repórter Bruno Lourenço.
10: O projeto de lei que proíbe a limitação de vagas para mulheres em concursos da área de segurança pública cria ainda a Política Nacional de Valorização das mulheres para o setor. A proposta reserva também pelo menos 20% das vagas nos concursos públicos para as polícias e bombeiros para o público feminino. A relatora na Comissão de Segurança Pública, senadora Damares Alves, do Republicanos do Distrito Federal, defendeu as medidas.
11: O que queremos? Uma política de valorização da mulher lá na Polícia Militar, no Corpo de Bombeiro, na Polícia Civil.
10: A nova política, que será condição para o repasse de verbas do Fundo Nacional do Setor, estabelece igualdade de oportunidades entre mulheres e homens nas carreiras da segurança pública, fim da exclusividade ou preferência dessas atividades para homens, rejeição de práticas, atitudes e crenças discriminatórias e o enfrentamento do assédio e da violência contra mulheres no ambiente de trabalho.
1: Mulheres vítimas de violência doméstica e familiar em situação de vulnerabilidade social e econômica poderão ter acesso ao Auxílio Recomeço. A proposta é análise na Comissão de Assuntos Econômicos, determina que o benefício de até um salário mínimo será pago mensalmente pelo prazo de 6 meses, podendo ser prorrogado. Pelo projeto, o pagamento poderá ser acumulado com outros programas assistenciais. O custeio do auxílio poderá ser feito com verbas da União ou de fundos específicos de proteção às mulheres. Estados, Distrito Federal e municípios também poderão complementar os recursos. Na avaliação do autor da medida, senador Confúcio Moura, do MDB de Rondônia, a dependência financeira pode dificultar o rompimento da situação de violência sofrida pela mulher.
12: Grande parte das mulheres suportam a violência por causa do homem protetor do homem que é um mantenedor da casa, mas tirando ela dali, levando para proteção, garantindo uma sustentação por 6 meses e capacitando essas mulheres, com certeza a coisa melhora.
1: Com trabalhos técnicos de João Lira, o Jornal do Senado fica por aqui. Acompanhe agora as notícias do Tribunal de Contas da União e da Câmara dos Deputados. Boa noite e bom fim de semana.
13: Minuto do TCU.
14: O Tribunal de Contas da União fiscalizou a execução das obras da BR-230 na Paraíba após reclamações da população sobre as condições da rodovia. A auditoria analisou o trecho de 30 quilômetros. O contrato ultrapassou R$ 560 milhões de reais e a obra avançou apenas 32% em 9 anos. O TCU também identificou risco de paralisação por falta de recursos, problemas ambientais e questões contratuais. Na sessão plenária que analisou o processo, o ministro relator Walton Alencar comentou os impactos da situação.
15: O resultado é uma rodovia em obras há muitos anos, com desvios, insegurança viária e prejuízos à mobilidade e à economia da região.
14: Para 2026, estão previstos apenas 12 milhões de reais, sendo que mais de 300 milhões ainda precisam ser executados. 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
18: Discriminação contra pessoas com deficiência nas escolas terá pena maior.
19: Pais de recém-nascidos devem receber treinamento antes da alta hospitalar.
18: Projeto de lei autoriza a instalação de suportes para bicicletas em ônibus.
19: Boa noite. Avança na Câmara a proposta que prevê a instalação de suportes para bicicletas em ônibus. A repórter Silvia Munhato tem mais detalhes.
20: A Comissão de Viação e Transportes da Câmara dos Deputados aprovou o projeto que autoriza a instalação de suportes para o transporte de bicicletas na parte externa ou no interior de ônibus e micro-ônibus. O texto permite a instalação dos suportes nos transportes urbano e rural, cabendo aos estados e municípios definir o percentual mínimo da frota que deve contar com equipamento. A relatora, deputada Leda Borges, do Republicanos de Goiás, explicou que os suportes deverão ser aprovados por órgão ou entidade de metrologia legal, assegurando que a implementação da medida observe critérios de segurança e adequação técnica dos veículos. A proposta que autoriza a instalação de suportes para o transporte de bicicletas na parte externa ou no interior dos ônibus será analisada agora pela Comissão de Constituição e Justiça. Da Rádio Câmara de Brasília, Silvia Munhato.
16: Transportes.
18: Rodrigo de Castro, do União de Minas Gerais, apoia projeto que dispensa até 2032 a cobrança do adicional ao frete para a renovação da marinha mercante em transportes destinados às regiões Norte e Nordeste. O benefício vale para operações de cabotagem, navegação fluvial e lacustre.
19: Rodrigo de Castro considera que a prorrogação pode reduzir os custos de transporte nessas regiões, já que o adicional é cobrado sobre o frete marítimo.
18: Gutenberg Reis, do MDB do Rio de Janeiro, apresentou o projeto que autoriza o Instituto Cultural Marinha Mercante a instituir 14 medalhas e ordens honoríficas. A proposta busca valorizar contribuições para áreas como transporte, segurança da navegação e economia do mar.
19: O deputado ressalta a importância estratégica da Marinha Mercante no desenvolvimento econômico, logístico e energético do Brasil. Gutenberg Reis reitera que o reconhecimento de profissionais que contribuem para o crescimento sustentável do setor pode fortalecer a cultura marítima.
16: Economia.
18: A Câmara analisa proposta de emenda à Constituição que permite que estados e municípios concedam créditos do imposto sobre bens e serviços para doadores e patrocinadores de projetos culturais e esportivos. Na visão de Luiz Fernando Faria, do União de Minas Gerais, a medida preserva o financiamento desses setores após a reforma tributária.
19: O texto estabelece que o comitê gestor do IBS vai definir critérios para a liberação dos incentivos sem comprometer a arrecadação dos entes federados. Luiz Fernando Faria ressalta que o apoio tributário à cultura e ao esporte é fundamental para movimentar a economia criativa.
18: Stefano Aguiar, do PSD de Minas Gerais, defende a ampliação da imunidade tributária para entidades esportivas sem fins lucrativos. Proposta sobre o tema em análise na Câmara é que para essas organizações, as instituições de educação e assistência social, impedindo a cobrança de impostos sobre patrimônio, renda e serviços.
19: A medida reduz os custos dessas entidades e fortalece atividades esportivas voltadas à inclusão social, à formação de atletas, à educação e à promoção da saúde. Stefano Aguiar explica que a medida alcança organizações ligadas aos movimentos olímpico, paralímpico, clubístico e educacional.
18: A Câmara aprovou e enviou ao Senado o projeto que estabelece diretrizes para a política industrial, tecnológica e de comércio exterior do país. Antônio Doido, do MDB do Pará, apoia a matéria que prevê, entre outros pontos, metas para ampliar a produção, gerar empregos e reduzir desigualdades regionais.
19: Antônio Doido esclarece que o governo federal deverá apresentar essa política ao Congresso no primeiro ano de cada mandato presidencial. A proposta também determina a prestação de contas anual sobre o cumprimento das metas e os resultados das medidas adotadas.
18: Afonso Florense, do PT da Bahia, sugere a criação do Registro Nacional de Beneficiários Finais sob gestão da Receita Federal. A proposta obriga a identificação das pessoas físicas que realmente controlam ou lucram com empresas e fundos de investimento no país.
19: De acordo com Afonso Florense, o objetivo é acabar com o uso de laranjas em empresas de fachada. A medida, na avaliação do parlamentar, integra cadastros públicos para combater a lavagem de dinheiro, a sonegação fiscal e a infiltração do crime organizado na economia.
16: Educação.
18: A Comissão de Educação aprovou uma proposta que prevê punição mais rigorosa para quem discriminar pessoas com deficiência nas escolas. A reportagem é de Agui Pontes.
0: A Comissão de Educação da Câmara dos Deputados aprovou uma proposta que pune com mais rigor atos discriminatórios contra crianças nas escolas públicas e privadas. O projeto da deputada Samia Bonfim, do PSOL de São Paulo, prevê multa de 3 a 20 salários mínimos para o profissional envolvido. Segundo a relatora, a deputada Fernanda Melchiona, do PSOL do Rio Grande do Sul, a proposta se concentra principalmente em dar um nome para os tipos de violência e discriminação que uma criança, adulto ou adolescente com deficiência pode sofrer em um ambiente escolar. Eles seriam dificultar a matrícula, impedir ou inviabilizar a permanência na escola, excluir o aluno das atividades de lazer e cultura, negar profissional de apoio capacitado para atendimento da criança ou adolescente, negar a adaptação do currículo, isso além das demais formas de discriminação previstas no Estatuto da Pessoa com Deficiência. Práticas de bullying e de abuso de autoridade também seriam punidas, segundo o texto aprovado. Pela Constituição, as escolas públicas ou privadas já são obrigadas a se adaptar às necessidades do estudante. No entanto, segundo Fernanda Melchiona, isso não impediu que famílias enfrentassem entraves para ter e manter acesso à educação para pessoas com deficiência.
21: A gente recebe esse relato de negativa de matrículas, a gente recebe o relato de falta de pessoal capacitado, a gente recebe o relato de exclusão desse aluno nas atividades ou aluna nas atividades de cultura e lazer. Então, esses temas são claramente discriminatórios.
0: Segundo a proposta, outro ato previsto é a obrigatoriedade de formação continuada de professores e de equipes de suporte para receber estudantes com deficiência. A proposta está agora na Comissão de Finanças e Tributação. Deve seguir depois para a Comissão de Constituição e Justiça. Da Rádio Câmara de Brasília, Agui Pontes.
16: Segurança Pública.
19: O projeto de Átila Lira, do PP do Piauí, tipifica como crime o descumprimento de medidas cautelares alternativas à prisão. O texto pune com reclusão de 2 a 5 anos o infrator que, por exemplo, romper a tornozeleira eletrônica ou descumprir horários de recolhimento.
18: Átila Lira argumenta que a legislação atual deixa as forças de segurança sem respaldo para prender em flagrante quem desrespeita ordens judiciais. Ele argumenta que a criação de um crime autônomo garante a prisão imediata e fortalece a eficácia das decisões da justiça.
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16: Saúde.
19: A Câmara analisa projeto que prevê treinamento de primeiros socorros para pais de recém-nascidos antes da alta hospitalar. O objetivo é evitar a morte de crianças, especialmente por engasgo, como informa o repórter Luiz Cláudio Canuto.
2: A Comissão de Saúde da Câmara dos Deputados aprovou o projeto que determina treinamento de primeiros socorros para pais ou responsáveis de recém-nascidos antes da alta hospitalar. O texto inclui no Estatuto da Criança e do Adolescente a obrigatoriedade de hospitais oferecerem orientação e treinamento para isso, com ênfase em manobras para desobstrução das vias aéreas. O texto original da deputada Camila Jara, do PT do Mato Grosso do Sul, obrigava o oferecimento de treinamento antes da

0: crianças. E olha que com treinamento você salva essa vida. Isso aconteceu comigo recente, numa reunião. Uma pessoa adulta, ao alimentar, estava na mesa do refeitório, engasgou com o alimento. Teve um colega que era também devidamente capacitado, salvou a pessoa. Quando ela torna obrigatório, é o momento que os pais estão empolgados com a criança, estão muito propícios a acolher esta formação. E que, de fato, como vimos, salva a vida.
1: Há cerca de 300 mortes de crianças com menos de um ano no país em 2024 por engasgo, são dados do Ministério da Saúde. A orientação é uma medida de proteção à vida e à saúde das crianças nos primeiros meses de vida, na opinião da relatora Marussa Boldrin. A proposta que determina treinamento de primeiros socorros para pais ou responsáveis de recém-nascidos antes da alta hospitalar ainda precisa passar pelas comissões de Previdência, Assistência Social, Infância, Adolescência e Família e de Constituição e Justiça. Para virar lei, precisa ser aprovada pela Câmara e pelo Senado. Da Rádio Câmara de Brasília, Luiz Cláudio Canuto.
2: Agricultura. Marcelo Moraes, do PL do Rio Grande do Sul, é contrário à portaria do Ministério da Agricultura que estabelece novas regras para a classificação e comercialização de morangos. Na visão do parlamentar, as exigências aumentam a burocracia e os custos para os produtores.
3: Marcelo Moraes argumenta que as regras podem provocar a rejeição de lotes e prejuízos, principalmente para pequenos e médios produtores. O deputado também alerta para possíveis impactos na oferta de morangos e nos preços ao consumidor.
2: André Abdon, do PP do Amapá, apoia projeto que suspende decreto do governo federal responsável por ampliar a estação ecológica de Taiamã, localizada nos municípios de Cáceres e Poconé, em Mato Grosso. Com a mudança, a unidade de conservação passou a ter cerca de 68 mil hectares.
3: André Abdon considera que a ampliação precisa ser revista diante dos impactos sobre propriedades rurais e atividades de pecuaristas e pescadores. A justificativa do projeto também questiona o processo de consulta pública realizado antes da edição do decreto do Executivo.
2: Previdência. Aline Gurgel, do União do Amapá, defende o projeto que regulamenta a aposentadoria especial dos agentes comunitários de saúde e dos agentes de combate às endemias. A proposta prevê aposentadoria a partir dos 50 anos para mulheres e 52 para homens, com pelo menos 20 anos de atividade na função.
3: O projeto também permite a aposentadoria com 15 anos de atuação como agente, somados a 10 anos de contribuição em outra atividade. Aline Gurgel lembra ainda que a proposta garante que o benefício seja integral e tenha os mesmos reajustes dos salários dos profissionais que estão na ativa.
2: Trabalho. A Comissão de Constituição e Justiça aprovou uma proposta que integra servidores de ex-territórios à União. A repórter Paula Bittar acompanhou a votação.
4: A Comissão de Constituição e Justiça da Câmara aprovou uma proposta que permite que agentes públicos dos ex-territórios do Amapá, de Rondônia e de Roraima optem por receber remuneração da União. A medida alcança servidores da ativa e aposentados. Para ter esse direito, o agente público deverá ter trabalhado no território ou mantido vínculo com a administração pública local até 10 anos após a transformação do território em Estado. A proposta também pode aumentar a remuneração de algumas categorias, como policiais e bombeiros militares. De acordo com o relator na CCJ, deputado Acácio Favacho, do MDB do Amapá, o texto mostra-se compatível com os princípios constitucionais que asseguram segurança jurídica, tratamento isonômico entre servidores públicos e valorização do serviço público.
5: A ampliação do período de enquadramento para os 10 primeiros anos de criação dos Estados mostra-se compatível com a própria lógica da Constituição de transição administrativa adotada pela União no processo de consolidação federativa dessas unidades federadas.
4: Rondônia foi transformada em Estado em 1981. A União pagou a folha salarial local durante 10 anos após essa mudança. Amapá e Roraima foram transformados em Estados pela Constituição de 1988. Nesses casos, o período de transição foi de apenas 5 anos. Poderão integrar o quadro em extinção da União servidores públicos federais e municipais e policiais que trabalhavam nos ex-territórios até a transformação em Estado. Servidores admitidos pelo Amapá e por Roraima até outubro de 1998, servidores admitidos por

0: Rondônia até dezembro de 1991 e pessoas que mantiveram relação de trabalho efetiva ou não com a administração pública dos ex-territórios, estados ou municípios. O agente público deverá ser enquadrado no cargo ou emprego de origem ou em outro equivalente. Nos casos de desvio de função, o enquadramento poderá ocorrer em cargo equivalente às atividades efetivamente exercidas. Para isso, a pessoa deverá comprovar a escolaridade ou a habilitação exigida à época. O texto também garante o pagamento das gratificações e outros valores relacionados ao cargo ou emprego em que o servidor for enquadrado. Os servidores continuarão trabalhando para os estados ou municípios até serem aproveitados por um órgão federal. Nesse período, o estado ou município não terá custo com essa cessão. A proposta estabelece que soldos adicionais, benefícios, indenizações, vantagens e demais direitos remuneratórios dos policiais e bombeiros militares dos ex-territórios do Amapá, de Roraima e de Rondônia, incorporados ao quadro em extinção da União, não poderão ser inferiores aos pagos aos policiais e bombeiros militares do Distrito Federal. Essa regra vale para militares da ativa, reformados, da reserva remunerada e pensionistas. O deputado Dorinaldo Malafaia, do PDT do Amapá, considerou que a proposta retira servidores de um limbo jurídico.
1: A transição que se fez de território para estado, infelizmente, não cumpriu um papel importante, que foi valorizar e acolher esses servidores do ex-território que ficaram no limbo jurídico, que ficaram para trás, que tiveram perdas sociais, econômicas e que, portanto, essa emenda parlamentar, ela possibilita essa correção.
0: A deputada Silvia Cristina, do PP de Rondônia, também defendeu que a PEC faz justiça.
2: Nós não falamos simplesmente de uma questão administrativa ou remuneratória. Nós estamos falando de uma história de reconhecimento e, acima de tudo, de justiça. Nós estamos falando de homens e mulheres, trabalhadores, que trabalharam para uma construção de todos esses estados, que prestaram serviços políticos justamente durante um período de profunda transformação institucional, quando deixamos de ser território federal e passamos à condição de estado.
0: A análise da admissibilidade pela CCJ é apenas o primeiro passo na Câmara. Agora, a proposta ainda precisa passar por uma comissão especial e pelo plenário em dois turnos de votação. Como veio do Senado, caso não seja modificada pelos deputados, segue então a promulgação. Da Rádio Câmara de Brasília, Paula Bittar.
3: A falta de profissionais qualificados em pequenos municípios motivou a apresentação de projeto de Emidinho Madeira, do PL de Minas Gerais. A proposta permite, em situações excepcionais, que servidores públicos sejam pagos com recursos de parcerias firmadas com organizações da sociedade civil.
4: O projeto exige que não haja conflito de horários entre as atribuições do cargo público e as atividades desempenhadas no âmbito da parceria. Emidinho Madeira avalia que a proibição atual dificulta a execução de serviços de saúde, educação e assistência em cidades com pouca mão de obra especializada.
3: A formalização e o incentivo à garimpagem artesanal no Médio Jequitinhonha, em Minas Gerais, é o objetivo de projeto de Gilberto Abramo, do Republicanos. A ideia é priorizar os donos de terras e as cooperativas da região na hora de pedir a autorização para garimpar em terrenos pequenos de até 15 hectares.
4: Gilberto Abramo entende que desburocratizar a regularização é essencial para movimentar a economia e tirar trabalhadores da informalidade. Segundo ele, a medida exige respeito às questões ambientais, promovendo a recuperação de terrenos degradados e o uso de técnicas mais sustentáveis.
3: Termina agora o Jornal Câmara dos Deputados, produzido pela Rádio Câmara, com trabalhos técnicos de Wellington Teles e apresentação de Val Monteiro e Luciana Vieira. Uma boa noite para você.
4: A Voz do Brasil volta na segunda-feira. Boa noite e bom fim de semana.
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0: 9:53.
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13: Seus alienígenas!
14: Sextou, seus alienígenas!
13: Engatado, tomou o
14: golo! Dá, pode tomar!
13: Quem que paga hoje?
14: É o Arno!
13: Só pelo convite, seu diabólico!
14: E a gente vai a partir de agora com a Sexta-feira da Maldade com o Eliano Costa, que teve seus probleminhas digestivos e intestinais, mas veio no programa, meio pálido, meio sem voz, cansado. É. Mas ele tá aqui pra trazer a Sexta-feira da Maldade.
15: Você
14: vai tomar Yakult com a Tívia.
16: Matei o Guati!
17: Fala, diabelo, que hoje é sexta, hoje é dia de maldade. Hoje é dia de passar 100 por hora no quebra-mola com o cunhado que fez cirurgia de hemorroida. Dia de pedir pra vizinha bater polenta.
14: Boa!
17: Hoje é dia de botar sonrisol em limonada. Dia de derrubar colher em liquidificador de plástico. Hoje é dia do Pinóquio fazer 69.
14: É louco!
17: Dia de depilar e depois passar perfume no saco. Hoje é sexta, dia de enfiar farpa embaixo da unha. Dia de arrebentar a correia da moto na estrada em dia de chuva. Hoje é dia de descobrir que é adotado. Dia de separar a briga de cego.
14: Boa.
17: Hoje é sexta, dia de cagar na grama do vizinho e dizer que foi o cachorro. Hoje é dia de derrubar o sobrinho no piso de concreto. Dia de achar padre em puteiro. Hoje é sexta, dia de arrancar a etiqueta do fio dental.
14: Toma.
17: Dia de lavar a casa do caralho com criolina. Hoje é dia de fazer careta e ter uma AVC. Dia de entrar fumando cachimbo em posto.
14: Toma!
17: Hoje é dia de ser gaúcho e tomar uma guampa da China Velha. Eita. Hoje é dia de comer torresmo quente e entrar em rio. Dia de achar curativo em pizza. Hoje é dia de empurrar gordo em escada.
14: Meu Deus.
17: Dia de pegar na pública e soltar na privada. Hoje é sexta, dia de queimar lixo enquanto tua mãe estende roupa. Dia de tirar esparadrapo onde tem pelo. Hoje é dia de comprar camisinha na farmácia onde o ex trabalha.
14: Opa.
17: Dia de fazer vaca tolada com a prima.
14: Olha.
17: Hoje é dia de contar que é gay no velório da avó. Dia de ter infarto em zona. Hoje é dia de roubar a belina do pai e cair na blitz com 8 dentro. Hoje é dia de comer torta na cama. Dia de nadar de pala. Dia de bater bife com um pau grosso. Hoje é dia de chantagear o pai com o nome da amante pedindo iPhone. É dia de encontrar o cunhado da zona e os dois fingir que não se conhecem. Hoje é dia de chamar critério de clitóris. Dia de mirar no Smigol e acertar o Frodo.
14: Toma.
17: Hoje é dia de dar tiro dentro da igreja. Dia de cuspir na mão. Dia de João sem braço colocar linha na agulha. Hoje dia de achar focinha de porco em feijoada, dia de pôr batata palha em sagu, dia de chamar a atual pelo nome da ex na hora de virar os olhos. Hoje dia de comer mondongo aí na tirolesa, dia de achar rato em caixa d'água, dia de convidar a russa pra pegar na tcheca.
14: Toma.
17: Hoje é dia de enfiar um peixe no rabo e dizer que é uma sereia, de dar pito pra sobrinha de presente, de dar crise de tosse com diarreia. Hoje é dia de apanhar da polícia e não ter culpa, dia de deixar iogurte com lactopurga na geladeira do trabalho, e hoje é dia de encontrar onça com filhote em trilha de mato.
14: Bah.
17: Hoje é sexta, é dia de maldade.
14: Dia de maldade com Alu Costa.
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0: 10h36.
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1: Dai, Iago Costa.
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5: Você sente que precisa dar conta de tudo? Trabalho, família, casa, compromissos, alimentação e ainda precisa estar bem o tempo todo? A verdade é que ninguém precisa conseguir fazer tudo sozinho. Na alimentação também é assim. Você não precisa buscar a perfeição. Precisa encontrar uma rotina possível e fazer escolhas que consiga manter. 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Eu sou a Nutri Kerlin, transforme seus hábitos, cuide da sua saúde e viva melhor.
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1: Dai, Diago Costa.

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2: 5 horas, muito bom dia! Estamos começando mais um programa Nativismo, aqui pela rádio Top 104 FM, São Miguel do Oeste, Santa Catarina, Brasil, e também retransmitindo pela rádio Iaboti 99.3 FM em São Pedro, província de Misiones, na Argentina, e também rádio Selva 107.1 em São Pedro, província de Misiones, na Argentina. Então, bom dia, ótimo sábado, um ótimo final de semana. Hoje, sábado, dia 3 de outubro de 2026. E vamos começar a nossa programação com a oração da serenidade. Concedei-nos, Senhor, a serenidade necessária para aceitarmos as coisas que não podemos modificar. Coragem para modificar aquelas que podemos. E sabedoria para distinguir umas das outras. 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Então, a todos mais uma vez, nosso muito bom dia. 5 horas, 2 minutos, temperatura marcando nesse momento 16 graus. Wilson Paim canta Ave Maria da Manhã.

Tchê Chaleira cantando pra nós Lá de Onde Moro. E também cantou pra nós Wilson Paim, Ave Maria da Manhã. É o Nativismo aqui pela Rádio Top 104 FM e também Rádio Iaboti e Rádio La Sielva, na Argentina. Agora então vamos à previsão do tempo. Meu amigo Evandro, vamos ver se consigo mandar a cavalo hoje de tarde. Vamos ver se vai dar, o tempo vai deixar. Hoje, sábado, sol com muitas nuvens durante o dia, períodos de céu nublado, mas tempo bom, dá para andar a cavalo. Temperatura mínima 13 graus e a máxima 25 graus. Previsão para amanhã, dia de votar. Amanhã, dia de votar. Vai chover 29,2 milímetros. Temperatura mínima 16 graus, máxima 23 graus. Essa é a previsão para domingo. Já vou adiantar a previsão para a semana que vem. Segunda-feira, chove 22,8 milímetros. Temperatura mínima 17 graus, máxima 20 graus. Terça-feira, uma garoa de 1,9 milímetros. Temperatura mínima 16 graus, máxima 27 graus. Quarta-feira, dia 7, chove 12,3 milímetros. Temperatura mínima 18 graus, máxima 27 graus. Previsão para quinta-feira, chove 15,1 milímetro. Temperatura mínima 21 graus, máxima 22 graus. Previsão para sexta-feira, dia 9, chove 13,3 milímetros. Temperatura mínima 21 graus, máxima 26 graus. Previsão para sábado, dia 10, chove 16,6 milímetros. Temperatura mínima 18 graus, máxima 23 graus. Previsão para domingo, chove 10,4 milímetros. Temperatura mínima 15 graus, máxima 22 graus. Já vamos ver dia 12 na semana que vem, né? Segunda-feira da semana que vem, dia Nossa Senhora Aparecida. Tempo bom, temperatura mínima 13 graus, máxima 22 graus. Então, esta é a previsão segundo o Climatempo. Eu já dei a previsão até o dia 12, né, que é uma segunda-feira, que é feriado nacional, né? Dia Nossa Senhora Aparecida. Vai ter festa na Nossa Senhora Aparecida em várias comunidades. Aqui em São Miguel vai ter festa na Aparecida também. E lá em Guaraciaba, em onde nós estaremos por lá. Já é vários anos que a gente tem parceria lá com o pessoal da comunidade da Aparecida, lá em Guaraciaba. E a gente vai estar por lá novamente esse ano, se Deus assim o permitir. Vamos recapitular então a previsão do tempo, começando hoje então. Vamos lá. Hoje, sábado, dia 3, tempo bom. Amanhã, domingo, dia 4, chove 29,2 milímetros. Segunda-feira, dia 5, chove 22,8 milímetros. Terça-feira, chove 1,9 milímetros. Quarta-feira, dia 7, chove 12,3 milímetros. Quinta-feira, dia 8, 15,1 milímetros. Sexta-feira, 13,3 milímetros. Sábado, dia 10, chove 16,6 milímetros. Domingo, dia 11, chove 10,4 milímetros. E segunda-feira, dia 12, é tempo bom. Esta é a previsão segundo o Climatempo. 5 horas 13 minutos, temperatura 16 graus. E o Sandro Oliveira e o Grupo Fole Solto cantam para nós Porteira Aberta.

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1: O Pedro Hortaça cantou do Cerne e Pedro de Taipa. E também cantou para nós, eu, Sandro Oliveira, e o grupo Fale Solto, Porteira Aberta.
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1: 5 horas 19 minutos, temperatura marcando nesse momento 16 graus.
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1: Muito bom dia, meus amigos. Agora são 5 horas 21 minutos. Temperatura marcando nesse momento 16 graus. Lembrando que o nosso programa sempre é ao vivo, todas as manhãs, né? Então, nosso programa é de segunda a sábado, das 5 da manhã até 15 para as 8 da manhã. Ah, você quer participar da programação aí, mandando tua mensagem pelo WhatsApp ou fazendo aquele pedido daquela música que você gostaria de escutar? É no 499-9171-1049. Fala da cidade que você está me acompanhando, se é do Brasil, da Argentina ou de outro país aí também, né? Às vezes temos amigos aí lá na Alemanha, temos lá o padre Ivo Lizak, lá na cidade de Ur, que nos acompanha. Tem o meu netinho, né? Meu netinho com 15 anos, já tá baita de um homem. O Bruno, que tá lá na Espanha, né? Nos acompanhando também. E os demais amigos, né? Estão sempre nos acompanhando aí pelo rádio, pela internet. E a partir das 6h30 da manhã também, transmissão pelo Facebook. Então, vou repetir o telefone, hein? Quer participar? Me falando da cidade que você está me acompanhando, fazer um pedido da sua música? Lembrando que esse número não recebe ligação, tá? Então, é mensagem mesmo. Pode ser áudio, vídeo. 499-9171-1049. Vou repetir. 499-9171-1049. O pessoal da Argentina que vai mandar mensagem para cá tem que ter o asterisco de mais. Mais. 5549-99171-1049. Certo? Saudoso Rui Biriva canta Santa Helena da Serra.

0: Paulo Costa cantando para nós Do Meu Jeitão. E também cantou para nós aí o saudoso Rui Biriva, Santa Helena da Serra. BPI 5 horas 31 minutos, temperatura 16 graus.
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0: Muito bom dia, meus amigos. Agora são 5 horas 34 minutos. Temperatura 16 graus. Os Cobras do Teclado tocam pra nós e cantam, né? Morando na Estância.

0: Os Cobras do Teclado cantando Morando na Estância. 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Agora são 5 horas 40 minutos. A temperatura está em 16 graus. Vamos para os abraços. Um abraço aí para os amigos que já estão nos acompanhando pelo rádio ou também pela internet. Professor Zeca Menegoto, como é que tá? Tudo certo? O Sérgio Jacques, o Wilson Oite, da linha Dois Irmãos, o Homem do Feno, ali Ana Schwartz, o Valmor do Benigini, como é que tá, Tigrinho? Tudo certo? A Franci Wolfart, a Ivonete e o Claucir Moraes, o Fernando Sandro Postal também tá por aqui, e os demais amigos, né, que estão aí nos acompanhando através do rádio, um bom dia, ótimo sábado, um ótimo final de semana. E o René, o Osvaldo René canta Chibeiro, bom dia, é o nativismo.
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0: Abraço também pro Dr. Jardeles Bruzi.

0: Newton Ferreira e Jorge Freitas cantando Mil Gracias, Terra Gaúcha. E Oswaldo René cantou para nós Chibeiro.
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0: 5 horas e 51 minutos, temperatura 16 graus.

0: Neto Fagundes cantando para nós Origens, e também cantou para nós aí o Miguel Marques, Nas Minhas Saudades.
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0: 5 horas 59 minutos, temperatura 16 graus.
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3: Muito bom dia, meus amigos. Agora são 6:02. A temperatura marcando nesse momento 16 graus. Um abraço aí para a minha amiga Carmen Bergamaschi Santin, que está lá no Canadá, nos acompanhando, né? Então, um bom dia, um bom sábado, um bom final de semana. Também está por aqui o Dr. Jardelis Bruzzi. Como é que está, Jardel? Um abraço para você, para toda a família. Também meu amigo Jonathan, meu amigo Maninho, lá de Unice Cerqueira. O Cláudio Balbinotto, o homem das terraplanagem. O Sidney Casanova, o professor Zeca Menegoto, o Tiago e a Paty Rosa, o Nelson Posselt, o Ivan Witkowski, o Fábio Banfi, a Vera Schneider, a Elisandra Rodrigues, o Aldir Staup, o Hélio Capelaro, Daniela Soster e os demais amigos aí estão sempre nos acompanhando pelo rádio e pela internet. A partir das 6:30 da manhã, também transmissão pelo Facebook. Então, bom dia a todos, ótimo sábado, um ótimo final de semana. Lembrando que o nosso programa é ao vivo, né? Todas as manhãs. Então, você quer mandar a tua mensagem no Whats, pedindo a tua música ou falando da cidade que você está me acompanhando, é no 499-9171-1049. Vou repetir, 499-9171-1049. Um abraço lá para o meu amigo Gelson Schneider, lá no Maravilha, que já está nos acompanhando desde as 5 horas, né? Um bom dia para você e a todos os demais amigos de Maravilha aí, um ótimo final de semana. Os farrapos cantam para nós, Marca do Pampa.

0: Os monarcas cantaram para nós prece telúrica e os farrapos cantaram marca do Pampa. Seis horas, 11 minutos, temperatura 16 graus.
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0: Muito bom dia, meus amigos. Agora são 6 horas 14 minutos, temperatura 16 graus. Vamos para os abraços. Um abraço aí para o meu amigo Reni Bertocchi, o Evandro Roberto Dinon e a família e o pessoal da Tecnotel, um grande abraço. Meu amigo Tuco, a dona Fátima e a toda a equipe de colaboradores das Balanças e Concertos Solibox. Também aí o Clair Nascimento, a Neca Canei e o meu amigo Juca. O Juvenil de Souza, lá no Mundo Aí, como é que tá, Juvenil? Tudo certo? O Aloysio Kessler, a Ilza Schmitz e os demais amigos aí que estão através do rádio nos acompanhando. Bom dia a todos. Os serranos cantam para nós os 18 D'Ambrosio.

0: Matava.
1: Olha, Bruno.
2: Obrigado.
1: Obrigado.
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0: É, meus amigos, o Nenito Sarturi cantou para nós Vaneira da Restinga. Paulo Costa cantou De Pilchas e de Afetos. E os serranos cantaram Os 18 do Ambrósio. Top 104. 6 horas 27 minutos, temperatura 16 graus.
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0: Muito bom dia, meus amigos. Tinha esquecido de colocar no ar aí no Facebook o programa, né? Agora tá no ar. Daqui um pouquinho vamos estar ao vivo e a cores também no Facebook. Muito bom dia, sou Rudimar Francisco. Estou apresentando o programa Nativismo aqui pela Rádio Top 104 FM, São Miguel do Oeste, Santa Catarina, Brasil. E também retransmitindo pela Rádio Iaboti, 99.3 FM, São Pedro, província de Missões, na Argentina. E Rádio Selva, 107.1, também em São Pedro, província de Missões, na Argentina. Programa Nativismo vai ao ar de segunda a sábado, das 5 da manhã até 15 para as 8 da manhã. Então você que está com o rádio ligado, você que está me acompanhando pela internet e a partir de agora também pelo Facebook, um bom dia, ótimo sábado, um ótimo final de semana. Hoje é dia 3 de outubro, né? De 2026. Então, um bom dia a todos, um ótimo sábado, um ótimo final de semana. Quero mandar um abraço especial ao meu amigo Cleonor José Mal, que está de aniversário no dia de hoje. Parabéns, saúde, paz, felicidades, que o Patrão Velho continue abençoando a você. E também, quem está de aniversário também é o Júlio Panis, a Mara Silva Salvi, a Cilei D'Ambros, o Antônio Bison, a Juliana Zanin, o Luiz Carlos Perotto. Como é que tá, Luiz Carlos? Um grande abraço também, parabéns. O Rogério Silvestre Temintoskis, o Giovana Menezes lá em São Lourenço, a Marta Lima também está no aniversário, o Lauri Alisbon Torrel, como é que tá, Lauri? Parabéns. E os demais amigos, né? E o Cleonor Mal, que eu já falei. Então, parabéns para todos, muita saúde, muita paz, muitas felicidades. Um abraço aí para o meu amigo Fabrício Sequim, que está me acompanhando pelo Facebook. E os demais amigos, né? A Beatriz Graix e o seu José, que são comunicadores aqui da Rede Peperi, vão estar hoje à tarde apresentando o programa Rancho de Pouca Prosa, que vai ao ar pela 99.9 FM, das 16 às 17 horas. Um grande abraço e um bom programa, né? E vamos trazendo música. Como eu falei do aniversário, desculpa, do meu amigo Leonor Mal, vamos trazendo uma música que ele gosta muito, Minuano, cantando Pilchas.

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Adair de Freitas cantou Previsão. Essa música quem pediu foi o amigo Gelson lá de Maravilha. E o Minuano cantou Pilchas. 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
0: 6:50, temperatura 16 graus. Vamos para os abraços. Um abraço aí para o meu amigo Clemar Patias, lá no Maravilha. Marta Clauque, lá em Romelândia. Ednei Zoc, Maria D'Agostin e a toda a equipe de colaboradores aí da Dummer Eletrônica, um grande abraço. Paulo Pinheiro, bom dia. Vander Gruber, a Dona Dulce, Reni Bertocchi e os demais amigos aí, um bom dia a todos. Muito obrigado aí pela companhia, obrigado por estarem me acompanhando aí pelo rádio, pela internet ou pelo Facebook. Tá por aqui também o Evandro Roberto de novo e a toda a equipe da Tecnotel. Meu amigo Ayrton Caney, bom dia. Fernando Benedetti, bom dia, Fernando. Como é que tá? Um grande abraço. E os demais amigos aí que estão sempre nos acompanhando. O Walter Moreira, o Nilo Jessing lá no Iporando Oeste, Claudio de Andrade, meu amigo Chico, o Vitalino Machiello, o Fabrício Sequim e os demais amigos em bom dia. Ótimo sábado, um ótimo final de semana. Luiz Marenco canta Bandeira de Guerra.

0: 6:59, temperatura 16 graus.
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5: Muito bom dia, meus amigos. 7:02, temperatura 16 graus. Um abraço lá para o meu amigo Pedrinho Bolf. Pedrinho, um convite para você e os demais tradicionalistas aí. Baile dos Cavalarianos, aqui em São Miguel do Oeste, no CTG Porteira Aberta, dia 17 de outubro. É um sábado, né? A partir das 22 horas, com Braga Neto e grupo Laço de Guri. É um baile imperdível. Braga Neto e grupo Laço de Guri, no dia 17 de outubro, aqui no CTG Porteira Aberta, a partir das 22 horas. É uma promoção do grupo de cavalarianos, aqui do CTG Porteira Aberta de São Miguel. O valor da mesa para 4 pessoas, R$ 250. Traje pilchado social. Então, para você fazer a reserva aí da sua mesa para garantir a sua presença aqui no Fandango, aqui no dia 17 de outubro, aqui no CTG Porteira Aberta, é com Gelson Silva no 499-8834-5060 ou com Rodimar no 499-9998-2488 ou na Secretaria do CTG com o pessoal da patronagem do grupo de cavalarianos ou com os associados. Temos mesas ainda disponíveis à venda. Então, no dia 17 de outubro, sábado, a partir das 22 horas, Braga Neto e grupo Laço de Guri. O valor da mesa para 4 pessoas, R$ 250. Traje pilchado social. É aqui em São Miguel do Oeste, no CTG Porteira Aberta. Aqui na sede social, aqui no centro aqui de São Miguel. Ah, mas o meu amigo, o Pedrinho Bolf, mora lá no Iraceminha. Tá achando difícil voltar para casa na madrugada? Então, fique despreocupado, porque nós temos convênio aqui com o pessoal dos hotéis aqui, né? Temos convênio com o hotel Rota 282, que o pessoal chegando para se hospedar no hotel falando que veio para o baile, vai ter um desconto especial. É isso mesmo. E você vai, faz a sua entrada no hotel, toma aquele banho caprichado, bota a pilcha, né? E vai para o baile. Retorna, faz aquele soninho da beleza e depois retorna para casa com tranquilidade, tá bom? Então temos aí convênio com o hotel Rota 282 e também com o hotel Catarina, que também você pode se hospedar lá e vai ter desconto você que vem para o baile. Então não tem desculpa, né, tia? Não tem desculpa. Imperdível, baile, dia 17 de outubro, portanto um sábado, Braga Neto e Grupo Laço de Guri. Certo? Você é o nosso convidado especial. Agora são 7 horas e 5 minutos, temperatura está em 16 graus e o César Oliveira e o Rogério Melo cantam para nós Cabanha Toro Passo. Um abraço aí para o meu amigo João Simonetti lá no Capão da Canoa. Bom dia, bom final de semana. E o meu amigo Pedrinho Boff tá dando lá um trato lá na caminhonete, né, tchê? É, e acompanhando o nativismo aqui pela 104. Um abraço, meu amigo!
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0: O Chiquito e o Bordoneio cantando pra nós Assim São Meus Cavalos. E o César Oliveira e o Rogério Melo cantaram Cabanha Toro Passo.
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0: 7 horas 14 minutos, temperatura 17 graus.
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0: Muito bom dia, meus amigos. Agora são 7 horas 18 minutos. Temperatura marcando nessa manhã de sábado 16 graus. E vamos trazendo música. Vamos trazendo Cristiano Quevedo cantando Tropa Ponta Cortada.

0: Dante Ramon Ledesma cantou para nós Orelhano. E o Cristiano Quevedo cantou Tropa Ponta Cortada.
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0: 7:27, temperatura 17 graus.
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0: Muito bom dia, meus amigos. Agora são 7:30. Temperatura marcando 17 graus nesta manhã. Um abraço aí para o meu amigo Adelar José Weber. Como é que tá, meu amigo? Um grande abraço, ótimo final de semana. Sérgio Brandão, como é que tá, meu nobre? Tudo certo? Vander Gruber, Evandro Roberto Dinon. Também aí a Débora Lima Correia, lá em São José dos Pinhais também. A minha cunhada Neuza, o meu irmão Rudinei, ao Henrique, também a Sofia, bom dia. O Cleomar Patias do Maravilha, o Luz Carlos Schneider, o homem do transporte escolar, que está de folga hoje, um grande abraço. Patrício Diniz da Silva e os amigos de Belmonte. A Maria da Agostin, o Rogério Maier no Bandeirante, o Sidney Triques, o Taio Agostini, também aí o Clair Inácio Varp, a Rosemary Marques da Rosa e os demais amigos, um bom dia, ótimo sábado, um ótimo final de semana. E o Délcio Tavares canta Mate de Esperança. Meu amigo Carlos Fim, também para o Cadu, bom dia.

0: Cristiano Quevedo cantando para nós, Largando para a Fronteira. E o Délcio Tavares cantou Mate de Esperança. 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Um abraço para todos. Pessoal que está no posto também aí na sala de conveniências, né? Tomando aquele café, comendo aquele pastel, fazendo aquele lanche. Um bom dia para vocês, um ótimo sábado, um ótimo final de semana. 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
0: 7:46. A temperatura está nesse momento em 17 graus. Um abraço aí para a Jussara Prestes e também a toda a equipe de colaboradores aí da fábrica de bombachas La Parceria, lá de Guaraciaba, a Marta Klaukla em Romelândia, a Zilda Marinês, o Irineu Furlan, a dona Noemi e a toda a família Furlan, um grande abraço. Também a Mari Kegler, o Clair Inácio Barp, o Irci Nicole, o Cláudio Trombeta e os demais amigos aí que estão sempre nos acompanhando pelo rádio, pela internet ou pelo Facebook. Muito obrigado aí pela companhia. Elton Saldanha canta O Sincerro Vai Batendo.
3: Lá.

0: Bom dia, meus amigos. É, então, fala, Gelson. Tá ligado?
1: É o outro.
0: Ah,
2: esse, agora sim.

0: outra.
1: Ah, tá. Esse é daqui. É. Bom dia, Gelson Silva.
0: Bom dia, Rudimar. Bom dia aos ouvintes do Nativismo da Top 104. Bom dia aos ouvintes, a audiência da Top 104.
1: Então, aí tá chegando o dia, né? 17 de outubro. O que lembra 17 de outubro, Gelson Silva?
0: Pois é, 17 de outubro nós temos o Baile dos Cavalarianos, o CTG Porteira Aberta, com Braga Neto e o grupo Tempo de Guri, um grande baile com um dos grandes expoentes do Rio Grande do Sul, que é o Braga Neto. É, a gente já teve a grata satisfação de ter o Braga Neto num evento dos Cavalarianos lá embaixo, na nossa sede, na Gramadinho. E foi uma experiência realmente muito boa, porque o Braga surpreendeu, na época me surpreendeu, né? Porque do primeiro acorde da acordeona e do violão até o final, o pessoal dançou do início ao fim. E o Braga, de lá pra cá, ele vem com certeza melhorando a cada ano que passa, né? E agora surgiu essa parceria. A gente fez essa parceria com o Braga Neto pro dia 17 de outubro aqui no CTG Porteira Aberta, né? Que é um local centralizado, é o centro de tradições gaúchas, né? Referência do extremo oeste de Santa Catarina. Então a gente tá aqui para convidar todo mundo, né? Para quem gosta de um bom baile, para quem é da tradição, para quem aprecia a tradição gaúcha, né? Se antecipar aí, comprar sua mesa antecipado. A gente já tem um bom número de mesas, né? Restam muitas ainda, né? Então, quem quiser, pode falar diretamente com a diretoria do CTG, né? Com a dona Rose lá na parte da tarde no CTG. Ou então comigo, né? 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
0: Para realmente assim fazer uma noite diferente, né? O valor da mesa é R$250 para quatro pessoas, então não fica pesado para ninguém, né? Se for dividir aí pelo casal, realmente assim é um preço de um baile popular, mas com um artista de altíssima qualidade, com som e luz de qualidade, né? O Bido Som tá sonorizando. É o mesmo que vai sonorizar agora os Serranos, né? No outro, não nesse final de semana, no outro final de semana ali em Bandeirante.
1: Dia
0: 9 em Bandeirante. Então eu bido som, luzes, e é claro aquele aconchego que o CTG Porteira Aberta sempre nos traz. Eu gosto de ir nos bairros do CTG Porteira Aberta, frequento todos eles, né? E o Braga Neto tá trazendo uma oportunidade para você que é gaúcho, para você que é não só de São Miguel do Oeste, mas de toda a região, né? O pessoal dos CTGs da região, entrar em contato com a gente, então, pelo 49-988-345660, já reservar sua mesa. A gente tem poucas mesas ainda, mas a gente quer ver com certeza se esteja lotado, como todos os bares têm lotado, né? E por ser no CTG, a gente sabe, né, que é um lugar de tradição, um lugar de respeito, um lugar de família. Lembrando, pessoal, traje, pilcha, né, ou então social. Ah, mas eu não tenho pilcha, não tenho saia, não tenho bombacha, não tem problema. Não tem problema, porque quem é da lida, quem é da tradição, assim, como a gente está sempre preparado, sempre tem bombacha, as nossas prendas sempre tem saia, e então, mas você que não tem, não tem problema. Eu gostaria de ir num baile do CTG, mas eu não tenho pilcha, não tem problema, pode ser traje social. A mulher com saia abaixo do joelho, né? E o homem de calça social e sapato, e vambora. E vamos curtir esse bailão aí, né?
1: E também lembrando o pessoal que mora fora, né? Tem aquela desculpa, né? Mas eu moro fora, não quero voltar de madrugada para casa. Nós temos convênio aí com dois hotéis. Tem o hotel Rota 282, né? Que você chegando no hotel falando que você vai vir para o baile, que você veio para o baile, vai ter desconto. Hotel Catarina também.
0: Exatamente.
1: Então você não tem desculpa, né, tia?
0: São dois parceiros, né?
1: São parceiros que vão estar no baile também lá, o pessoal nos prestigiando, né? E também temos que agradecer também os patrocinadores que temos aí no nesse baile, né?
0: Exatamente. A gente tem que agradecer os nossos patrocinadores, né? 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A gente tem que agradecer ao Grupo Volta Grande, né? Na pessoa do Magrão e do Natan. Agradecer o Dr. Luciano Trombini, né? A Clínica IAD, do Dr. Wilson Vatti também. Então, agradecer aos nossos patrocinadores, né? Que estão junto com a gente aí, encampando essa ideia do. Na verdade, é o primeiro baile dos cavalarianos, né? No CTG Porteira Aberta. 17 de outubro. 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
1: Também ingressos com o pessoal da patronagem do grupo e com os componentes do grupo também.
0: Exatamente.
1: Olá, meus amigos, estamos chegando a mais um final do programa Nativismo. Agradecendo a você que está nos acompanhando através do rádio, através da internet ou do Facebook. Muito obrigado aí pela sua companhia. Desejando a todos um ótimo sábado, um ótimo final de semana e até segunda. Música.

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3: Oi, bom dia pra você, são 8 horas e 7 minutos. Manhã de sábado, 3 de outubro de 2026, 19 graus a temperatura em São Miguel do Oeste. Manhã de sábado, de tempo bom em todo o Oeste, Extremo Oeste Catarinense. Não tem previsão de chuva. E aí, como é que você tá? Tudo bem contigo? Legal, então tá tudo bem comigo também. Eu sou Gelson Silva. Em sintonia com você sempre até o meio-dia aqui no Som da Top 104. 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Manda ver aí o teu pedido. Faz com a gente até o meio-dia a programação da Top 104. 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

Top Pedro Paulo e Alex, Diego e Vitor Hugo, Hermed Chocolate, Zé Neto e Cristiano e Luan Santana, Melação, Muriluffy, Deixa Eu, e Ana Castela, nosso quadro 8h22. Essa é a programação da Top 104 na manhã de sábado. Bora junto fazer essa bagunça aqui. 99171-1049. Tu pede o teu som, participa da nossa programação e concorre os prêmios. E a gente tem hoje na manhã

manhã, Rádio Top, Henrique e Juliano. Alguma coisa, para Gustavo Lima, calcinha de renda e traia véia. Lembrança boa, 8h31, é amanhã de sábado, 3 de outubro de 2026, véspera de um, olha, de um dos dias mais importantes para o nosso Brasil, para o nosso país. Amanhã é dia de votação, amanhã é dia de eleição e São Miguel do Oeste vai às urnas, estado de Santa Catarina vai às urnas, o Brasil vai às urnas amanhã para escolher os seus representantes durante todos os próximos 4 anos, né? A partir de 2027. Não esquece não que são 6 votos. Você vai começar votando na urna para deputado federal, deputado estadual, depois 2 votos, né? Para senador, são 2 senadores, 2 votos para senador. E aí você vai votar para governador e para presidente da República, certo? É hora de você pensar bem, é hora de você pensar o que você quer, né? O que a gente precisa e o que a gente quer para os próximos 4 anos. Então pense bem, não é hora de torcida, não é hora de coração, é hora da razão. Eu acho que a razão tem que falar muito alto nesse momento, porque é o futuro do nosso país, o futuro do nosso Brasil. E nesse momento, a gente tem essa condição de escolher os nossos representantes. Então, se você ainda, de repente, não tem um candidato, ou você tem um candidato, uma candidata, procure saber, procure se informar, né? Hoje a gente tem tantos meios na internet de saber o que o teu candidato é, o que ele representa na região dele, e o que ele representa, se ele já foi, né? Se ele já foi um governador, se ele já foi presidente, se ele já foi deputado, senador, deputada, federal, estadual. O que ele fez, né? Pela nossa região, o que ele fez pelo nosso país de importante, porque é um momento onde a gente tem essa condição de pesquisar. Todo mundo hoje tem a condição de pesquisar. Não é ir às urnas amanhã simplesmente para ir. Puxa vida, tem que acordar cedo amanhã, tem que votar. Não é legal, isso é um saco. A gente não deve pensar assim. A gente tem que pensar que amanhã a gente tem o poder de decidir os próximos 4 anos e o rumo do nosso país. Se você quer uma continuidade, se você quer uma troca, se você quer uma mudança. Pense bem, certo? Não se deixe levar pelos outros. É importante que você pense com a sua cabeça, com o seu pensamento, e você organize aí os seus votos de uma forma que possa, de repente, beneficiar a nossa região. Quem sabe pensar um pouco mais regionalizado, né? Pensar a nível de estado, pensar a nível de uma mudança, a nível de Brasil, você que decide. Mas pense bem, porque depois são 4 anos que a gente tem que ficar aí, né, abaixo de leis que são criadas pelos nossos representantes políticos, né? Intervenções jurídicas, enfim, é uma coisa aí que a gente sabe tudo o que está acontecendo no Brasil. Então amanhã é dia de votação. Vamos feliz para as urnas. Vamos com confiança. Vamos contentes. Vamos lá para fazer, com certeza, o nosso melhor. Sempre, com certeza, Deus no comando. Nossa Senhora Aparecida, dia 12 de outubro, é dia de Nossa Senhora Aparecida. Que a nossa santinha nos proteja, nos dê luz, nos dê sabedoria para poder escolher bem amanhã, domingo, tá? E eu preciso falar também para você que a Rede Peperi de Comunicação vai fazer uma cobertura bem interessante para você através dos nossos canais de rádio, as 7 emissoras e também nas redes sociais. É só se ligar e ouvir a Peperi.

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Diego e Arnaldo, e Zeneto e Cristiano, vai cair água. Clente e Romário, Zeneto e Felipe, ou melhor, Zé Felipe. Se eu te perdoar, foi o que rolou aqui na programação da Top 104, manhã de sábado. 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

Matheus e Laura Prado, haverá sinais. João Gustavo e Murilo e o Grelo, postinho de gasolina. Diego e Vitor Hugo, entregador de flor. Para fechar a primeira hora de música na programação da Top 104. Nossa, passa rápido demais, hein? Caraca, velho. Muito rápido. 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

0: 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Caraca, velho, tá meio que fechando o tempo, né? Tem previsão de chuva pra hoje, mas é pra ser pra de noite. Será que vai antecipar? 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
8: Também a rádio é top, são 9 horas e 9 minutos. Manhã de sábado, 3 de outubro de 2026. Céu nublou em todo o oeste, extremo oeste catarinense. 20 graus e meio de temperatura. E aí, como é que você tá? Tudo bem contigo? Legal, então tá tudo bem comigo também. Eu sou Gelson Silva, em sintonia com você sempre até o meio-dia aqui no som da Top 104. 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
9: Essa energia tá boa demais, sertanejinho. Vambora, vai. Chora, sanfona. Bora junto.

0: Guilherme Benuto, pura ousadia. Hugo e Guilherme, safadão, mentirosa.
1: Bora, vambora.
0: Zé de Camargo, irmão da lua, amigo das estrelas. E tudo começou com Michel Teló, magia e mistério. E fui fiel. 9 horas e 25 minutos, tá rolando sorteio. No WhatsApp da Top 104, 99171-1049. 99171-1049. 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Cara, o WhatsApp disparou aqui, tem sorteio de combo do Ítalo Supermercados com pão diário, chope e linguiçinha. 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Só que assim, disparou e não consigo mais agora falar todo o nome da galera que tá participando. Mas manda aí a tua participação até as 11 da manhã no 99171-1049.

0: também a Rádio é Top. Felipe Rodrigo ignora. Pedro e Benício. E Diego e Vitor Hugo. Escaramete pra fechar mais meia hora de música na programação da Top 104. Na manhã de sábado. 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
0: Amanhã a Rádio é Top, são 9 horas e 36 minutos, manhã de sábado. Céu nublado, mas o sol aparece entre nuvens. Temperatura nesse momento aqui em São Miguel do Oeste é de 21 graus. Eu sou Gelson Silva, tô contigo até o meio-dia aqui no Som da Top. 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

A minha rádio é top, Maiara e Maraíza, Sorte de Alguém. Matheus e Cauã e Felipe Rodrigo, Próximo Amor. Zé Neto e Cristiano, Plano C. E Kaique Felipe, imagina se me odiasse, né? São 9h49, 9h50, a gente vai até o meio-dia aqui na programação da Top 104 com o patrocínio sempre de HD Impressoras. 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

0: Ficou difícil. A minha rádio é top, Israel Rodolfo. Voltou com quem não voltava. Luan Santana, Olho Marrom. Pra fechar mais uma hora de música na programação da Top 104. Deixa eu mandar um abraço especial aqui pro meu grupo, os Galdérios. Todo mundo quietinho. Hoje já é sábado. Ninguém chamou pra um churrasco, pra nada. Cid Triquez é que deu uma cutucada agora aí no grupo, né? Mas o grupo tá quietinho, né? Cadê o Beis? Cadê o Serafim? Cadê o Eve, Jairzão? O Gordo apareceu já, né? O Junico também. Tamo por aí, gurizada. Acho que as mãezinhas tiraram o celular, né? E aí não tem mais celular. Não tem mais comunicação. Vamos voltar pra terra, gurizada. Um abraço pro meu grupo, os Galdérios. Gurizada sempre ligada aqui na programação da Top 104, né? Mas essa última semana mais quieta, gurizada, né? Sem agitar muito, nem nada. O que, que será que tá acontecendo? Eu vou pro intervalo. Vou pro intervalo. Vou investigar isso aí. 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
8: Oi, bom dia pra você. São 10 horas e 3 minutos. Manhã de sábado, 3 de outubro de 2026. Manhã de céu nublado, sol aparece entre nuvens. Temperatura 21 graus. E aí, como é que você tá? Tudo bem contigo? Legal, então tá tudo bem comigo também. Eu sou Gelson Silva, em sintonia com você sempre até o meio-dia no som da Top 104. 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Manda aí a tua participação.
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1: 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A gente acabou de ouvir, de conferir. Hugo e Guilherme, e menos é mais. Ele e ela, Mike, Rodrigo e Panda. Bebe, beija e trai. E Gustavo Lima, Assunto que Dói, na programação da Top 104 nessa manhã de sábado, 10 horas e 13 minutos até o meio-dia. 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
1: Deixa eu falar dessa galera aqui, ó. Essa galera aqui, o Pedro Henrique e o João Vitor, medo dos beija-flor. Os caras são daqui, da nossa região, e estão fazendo o maior sucesso. Agora estão em Goiânia, né? Nesse momento, em Goiânia, estão capitaneados lá. Tiveram em Londrina no último final de semana, junto com a Ana Castela, e estão tocando aqui na Top 104. Isso é bom demais, né? Bom demais saber que a garotada aqui da nossa região está fazendo sucesso, e com certeza a Top 104 está junto aí com o Pedro Henrique e o João Vitor. Ouve aí o som deles de novo aqui na programação.

0: minha rádio é top, Zenato e Cristiano, Fama de Louco, Simone Mendes, Direitos Iguais, e Pedro Henrique, João Vitor, Medo dos Beija-Flor, aqui na programação Top 104, pra fechar mais meia hora de música na manhã de sábado, sábado com muito som, com muita música pra você. 99171-1049, 11h30 da manhã tem o sorteio dos prêmios, né? Que a galera tá mandando ver aqui no WhatsApp 99171-1049. 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

Top, são 10 horas e 38 minutos. Manhã de sábado, 3 de outubro de 2026. Manhã de céu nublado, sol aparece entre nuvens. Mas você sabe que aqui na Top 104 o tempo é bom todo tempo. 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

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Felipe Araújo e Panda.G. Henrique, Juliano, Última Saudade, Guilherme Benuto, Esconde, Esconde. E tudo começou com o Eduardo Costa. Imagina eu. Novo som do Eduardo Costa aqui na programação da Top 104. Galera, é o seguinte, ó, mais alguns minutos pra participar do sorteio de hoje de manhã, né? 99171-1049. Tem muita gente participando no WhatsApp 99171-1049. Combo do Ítalo Supermercado, óculos de sol da sua óptica e mesa de centro da Decathlon.

0: São Paulo.
1: Essa é pra casar, viu?
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0: bife do Menjeca, fogueira. Ana Castela é que eu não te esqueci. Cleiton, Romário, Zé Neto e Cristiano não namora. E rolou também Diego e Vitor Hugo. Moça pra casar, pra fechar mais uma hora de música na programação da Top 104. Manhã de sábado, né? De tempo bom em São Miguel do Oeste. Olha, teve horas que eu achei que já ia chover de manhã. Mas não, né? Deu uma reagida. Sol entre nuvens, temperatura em 22 graus e meio em São Miguel do Oeste. 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
0: Oi, bom dia pra você. São 11 horas e 4 minutos. Sábado, 3 de outubro de 2026. O tempo é bom em São Miguel do Oeste. Sol entre nuvens, uma hora fecha, outra hora o sol aparece. 22 graus e meio de temperatura. E aí, como é que você tá? Tudo bem contigo? Legal, então tá tudo bem comigo também. Eu sou Gelson Silva, em sintonia com você sempre, até o meio-dia aqui no Som da Top 104. 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Daqui a pouquinho a gente tem o resultado do sorteio dos combos do Ítalo Supermercados com pão de alho, chopp e linguiçinha, também óculos de sol da Suel Óptica e a mesa de centro da Decad Decor. 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

A minha rádio é top, 11 horas e 16 minutos. João Neto e Frederico toca aquela. Rola também Geninho e Mariana Fagundes, Peão todo tatuado. Israel e Rodolfo, Amnésia, Hugo e Guilherme, Flash aqui na programação da Top 104. Hugo e Guilherme ao vivo em São Miguel do Oeste, 13 de novembro. 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Já tem o resultado do sorteio. Amanhã.

0: do show no temporário.
1: Obrigado!
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0: A minha rádio é top, Murilo Uff, Saudade Estranha, Felipe Rodrigo, Vagabundagem, Diego e Vitor Hugo, Beijinha Cura e Ana Castela. Olha onde eu tô, pra fechar mais meia hora de música na programação da Top 104, na manhã de sábado, aliás, reta final da programação da Top 104, na manhã de sábado. Cara, agradecer a galera que veio novamente no 99171-1049 hoje. Ah, perdi o fio da meada, né? Hoje, quando eu fui me dar conta, já tinha, cara, mais de 60 participações aqui. Mosquei, né? E aí acabei não falando o nome da galera hoje, mas todo mundo que mandou participação, claro, concorrendo aqui aos prêmios na programação da Top 104. Bom demais, né? Bora lá pro sorteio, a hora é agora de a gente passar pra você os nomes dos ganhadores. 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A Suel Óptica, né, em nome do Juarez Júnior, e também o pessoal da Decade Decor, em nome do Ricardo Demarco Cad. Gente, olha só, aqui também e faturou combo do Ítalo Supermercados com pão de alho, chope, linguiçinha, Lisiane Dallanora e Johnny Aish. Lisiane Dallanora e Johnny Aish foram os dois ganhadores dos combos do Ítalo Supermercados, tá bom? Da mesa de centro da Decade Decor foi o Michel Platini. É isso mesmo, o nome do cara era Michel Platini, cara. Ídalo, né? Ídalo italiano. Michel Platini se deu bem, certo? E o óculos de sol da sua óptica foi para Raquel Odi. Raquel Odi, o óculos de sol. A Lisiane Dallanora, o Johnny Aish, o combo do Ítalo Supermercados, e a mesa de centro foi para Michel Platini. Parabéns aos ganhadores, agradecer a participação de todos vocês. Sábado da semana que vem a gente tem mais prêmios aqui na programação da Top. 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
9: A minha rádio é top, são 11 horas e 34 minutos. Temperatura em São Miguel do Oeste está em 23 graus. Bora para a reta final da programação da Top 104 nessa manhã.

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Lembrando que o combo do Ítalo Supermercados com pão diário, chopp e linguiça foi para a Lisiane da Lanora, Johnny Aish, óculos de sol para Raquel Odi, a mesa de centro da Decade Record foi para Michel Platini. Olha, lembrando, galera, o seguinte, hein? 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O Canto do Pescador, a partir das 5 da tarde amanhã, vai estar aberto, atendendo você.

Danilo e Davi, não mexe nas minhas gavetas. Renato e Cristiano, cadeira cativa. Israel Rodolfo, arruma um bão. E Panda, eu te seguro. Rodando aqui na programação da Top 104, são 11 horas e 46 minutos com Bis Sport Caron. 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Segue o som na Top 11:47.

0: Bonsoir.
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0: Luan Santana e Léo Foguete.

0: Maluf e Matheus Fernandes, só com ela. Luan Santana e Nel Foguete, Dona e Felipe Rodrigo, Caos de Alguém, pra fechar a programação da Top 104 na manhã de sábado com 48 músicas. Bom demais, né? A gente fecha amanhã de sábado agradecendo a tua participação no nosso WhatsApp 99171-1049, a tua audiência. 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com a gente aqui, acreditar no nosso trabalho todo sábado de manhã. É isso, né? Eu sou Gelson Silva, tô desejando para você um feliz final de semana. Não esquece não que amanhã é dia de ir às urnas. É hora de usar a razão e não o coração. Certo? Um abraço para todo mundo. Segunda-feira a gente volta a se falar ao vivo na Top.
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4: Olá, ouvintes, está em destaque o programa do município de Romelândia, informativo, é sábado 3 de outubro. Secretaria de Saúde e a Secretaria Municipal de Saúde de Romelândia informa: continua a vacinação contra a dengue para as crianças e adolescentes de 10 a 14 anos. Quem não participou da multivacinação também pode procurar a unidade de saúde para regularizar a caderneta de vacinação. Na última sexta-feira, dia 2 de outubro, foi realizada a Caminhada Rosa, marcando o início das ações do Outubro Rosa em nosso município. Durante todo o mês de outubro, todas as terças-feiras, às 17h20 às 20 horas, serão realizados exames preventivos do colo do útero, uma oportunidade para cuidar da saúde com tranquilidade, segurança e acolhimento. No dia 24 de outubro, das 8 às 16 horas, acontece o dia D do Outubro Rosa, com a realização de exames preventivos, orientações e uma programação especial voltada às mulheres. A Secretaria de Saúde reforça: a prevenção e o diagnóstico precoce são fundamentais para identificar alterações e doenças ainda em fases iniciais, aumentando a possibilidade de tratamento. E hoje, dia 3 de outubro, acontece mais uma etapa de consultas oftalmológicas com aproximadamente 100 pacientes atendidos. Muitos estavam na fila do SUS há quase 2 anos. Os atendimentos são realizados por meio do consórcio CIS-AmiRios, contribuindo para reduzir a fila de espera e ampliar o acesso à saúde. Departamento de Cultura, a Administração Municipal de Romelândia, por meio do Departamento de Cultura, convida toda a população romelandiense para prestigiar a 19ª Mostra Cultural da AmiRios. Será uma noite especial de valorização da cultura, da arte, dos talentos e das manifestações culturais de nossa região. A data é 23 de outubro, o local, o Ginásio Municipal de Esportes de Romelândia. Início às 18h30, venha prestigiar nossos artistas e celebrar a cultura regional. Sua presença é muito importante. Departamento de Esportes. Primeira rodada, Campeonato Municipal de Futebol Society, 3 de outubro, sábado, chave A, linha Sede Ouro, local é o campo do Coroado, 14 horas veterano, Coroado e Saltinho, às 15 horas pelo livre, Coroado e Saltinho, 16 horas pelo livre, meia Boca Júnior e Intercity, 17 horas pelo livre, Juventus e Botafogo. Chave B, linha Bom Princípio, local é o campo do Laerson. 14 horas, veterano, Juventus e Canarinho. Às 15, pelo livre, Primeirinha e Canarinho. 16 horas, pelo livre, Piazada, FC7 e Canarinho B. Às 17 horas, pelo livre, Grêmio da Alvorada e Maringá. Folga na categoria veterano, o Maringá. Agora, Secretaria de Assistência Social. A Secretaria de Assistência Social realizou nessa semana mobilização juntamente aos integrantes da rede intersetorial de atendimento para a reunião mensal que ocorreu no dia 1º de outubro, correspondente ao mês de setembro de 2026. As reuniões da rede de encaminhamentos aos órgãos competentes de cada demanda apresentada e fazem parte da rede intersetorial de atendimento. Gestores e técnicos das áreas da assistência social, saúde, educação, conselho tutelar, APAE, segurança pública e Ministério Público, com engajamento e a participação de todos, a rede se torna mais forte e as situações de vulnerabilidade são amenizadas no município. As reuniões da rede de atendimento são realizadas mensalmente para discutir, analisar e realizar os encaminhamentos aos órgãos competentes de cada demanda apresentada. Ontem, sexta-feira pela manhã, a secretária de Assistência Social, Jurema Isaías, e servidores da pasta participaram da Caminhada Rosa, organizada pela Secretaria de Saúde com o tema Outubro Rosa, Prevenção e Cuidado com a Saúde da Mulher. A Secretaria de Assistência Social deixa um lembrete a todas as mulheres. Juntas, somos mais fortes na conscientização e no apoio à vida. Que o Outubro Rosa traga a certeza de que a esperança é mais forte que qualquer medo. Que o Rosa inspire força, coragem e dias cheios de luz. A Secretaria da Assistência Social comunica às pessoas idosas do município que possuem comprovação de renda de até 2 salários mínimos mensais e que desejam obter a carteirinha para isenção de passagens de ônibus para viagens, deverão ter o cadastro único atualizado para expedição da carteirinha. Informa também que em situações de cadastros novos, o tempo estimado para a liberação da carteirinha é de 60 dias após a inscrição no cadastro único. A administração municipal, por meio da Secretaria da Assistência Social, da Coordenação dos Idosos e do Conselho Municipal do Idoso, estarão realizando as festas da administração municipal em homenagem ao Dia Internacional da Pessoa Idosa no mês de outubro. As festas serão realizadas nas seguintes datas e locais: dia 10 de outubro, sábado, em linha Primeirinha; dia 11 de outubro, domingo, em linha Santa Lúcia; dia 17 de outubro, no sábado, no Grupo Alegria de Viver da cidade; e dia 18 de outubro, domingo, em linha Bom Princípio. A administração municipal estende o convite a todas as pessoas idosas do município. Informa também para quem não faz parte de grupos de idosos, poderão se inscrever na Secretaria de Assistência Social ou em um dos grupos mais próximos de suas residências. Participe desses momentos de homenagens e socialização preparados especialmente com muito carinho a todas as pessoas idosas de Romelândia. Agora, a Secretaria de Agricultura. Aviso aos agricultores: reforçamos a importância de que os agricultores realizem a isenção das horas máquina dentro do prazo de 30 dias após a realização dos serviços. Informamos que, após esse prazo, as horas máquina que não forem devidamente isentadas poderão ser encaminhadas ao setor de tributação para cobrança, conforme os procedimentos estabelecidos. Por isso, solicitamos a atenção de todos para que compareçam ao setor responsável e realize a isenção dentro do prazo, evitando possíveis cobranças futuras. Contamos com a colaboração de todos. O setor de bloco solicita aos agricultores que compareçam ao setor para atualizar seus endereços de e-mail ou Gmail. A atualização é importante para manter os cadastros em dia e garantir o recebimento de informações e documentos. Contamos com a colaboração de todos. Passamos à Secretaria de Obras. Nesta semana, as máquinas estiveram trabalhando na Vista Alegre, Alto Maringá e também linha Becker, aonde realizaram a manutenção da estrada que liga a comunidade até a linha Maringá. Os trabalhos também foram realizados na linha primeirinha, no acesso em direção a Alto Maringá, garantindo melhores condições de trafegabilidade para moradores e usuários das vias. Outra equipe está atuando na linha Aparecida, realizando a manutenção e melhorias no pátio do Salão da Comunidade, que no próximo dia 12 de outubro receberá a tradicional festa da Padroeira. Agora, Secretaria de Urbanismo. Nessa semana, foram realizados diversos serviços de limpeza e manutenção em espaços públicos do município. Os trabalhos incluíram limpeza e corte de grama no cemitério municipal, além da limpeza e manutenção do ginásio de esportes e da praça municipal. As ações contribuem para manter os espaços públicos limpos, organizados e bem cuidados, proporcionando ambientes mais agradáveis para toda a comunidade. Gabinete do Prefeito Municipal. O prefeito Juarez Furtado deixa uma mensagem especial a todos os idosos de Romelândia em razão do Dia do Idoso, celebrado no dia 1º de outubro. A data é o momento de reconhecer e valorizar aqueles que fazem parte da história do nosso município, carregando consigo experiências, ensinamentos e histórias que contribuem para a construção de uma Romelândia cada vez melhor. O prefeito também comunica à população que foram lançadas importantes licitações para as novas obras de pavimentação no município. Entre elas está o calçamento da Sede Rosário no trecho da sede até o cemitério, o primeiro trecho de calçamento da linha Formosa, o calçamento da linha São João Batista e também a ligação da linha primeirinha com a linha Maringá. São investimentos que representam melhorias na infraestrutura, no acesso às comunidades e na qualidade de vida da população de Romelândia. Aviso aos agricultores. Prefeito reforça a importância de que os agricultores realizem a isenção das horas máquina dentro do prazo de 30 dias após a realização dos serviços. Informamos que após esse prazo, as horas máquina que não forem devidamente isentadas poderão ser encaminhadas ao setor de tributação para a cobrança, conforme os procedimentos estabelecidos. Por isso, solicitamos a atenção de todos para que compareçam ao setor responsável e realizem a isenção dentro do prazo, evitando possíveis cobranças futuras. Contamos com a colaboração de todos. A administração municipal, através do prefeito do município de Romenândia, parabeniza e agradece a todos os ouvintes, desejando um ótimo final de semana.
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noite, rapaziada. Eu sou o Beto Guess, que ao meu lado na guitarra, Felipe Rota, e na bateria, Rafa.

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2: Uma hora vamos fazer um almoço e vamos ficar com a tuna bofetada. Tudo amigo. Daí, quem ficar de pé é os campeão. Daí, repartimos o grupo.
3: Oi, boa tarde, tudo bem? Tá fazendo o que de bom? E melhorou daquele ovo lá? A mulher te machucou ou não? Como é que tu tá?
4: Prefiro ser, eu só metamorfose ambulante.

0: contar uma piada. Diz que o fazendeiro tinha 3 filhos, né? Daí o mais velho chegou pra ele um dia e disse assim: pai, me dá um carro. Na faculdade todos meus amigos têm carro, só eu que não tenho. Daí o pai dele falou: não, só depois que eu terminar de pagar o tutor. Daí disse que o segundo foi lá. Disse que chegou o segundo filho e disse, passando o dia, né, chegou o segundo e disse: pai, me dá uma moto. Daí o pai dele disse, o fazendeiro respondeu: não, só depois que terminar de pagar o trator, agora não posso. E daí, passando o dia, veio o menorzinho e disse pra ele: pai, me dá uma bicicleta. Daí o pai respondeu: não, eu já avisei os outros e vou avisar você também, só depois que eu terminar de pagar o trator. O menorzinho vai lá pra fora, triste, aborrecido, vai lá pro quintal, né? Viu o galo em cima da galinha. Viu o galo em cima da galinha. Dá um coice no galo.
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2: de Só Que No Ar. E olha que legal, o Neuri, ele é um homem de várias funções. Você sabia que ele é contador?
3: Ah, é?
2: Também, ele, além de fazer a sua formação, sua graduação em nutrição, ele também fez contabilidade. Ele, inclusive, escreve aqui: Arno.
3: Que?
2: Arno! Sou contador.
4: Ah, bom.
2: Se quiser, eu abro seu MEI. Já abriu teu MEI, Arno?
4: Eu não quero saber de
2: mim. Mas é verdade, Neuri, veio em boa hora essa recomendação, porque o Arno vive falando que quer abrir o próprio negócio.
4: É, louco.
2: Ele quer alguém que abra o negócio pra ele aí, que ajude.
4: Não quero, não.
5: Deus que ajude.
2: Daí aparece o Deus do Deus colono. Eu não.
5: Mas de novo eu, querido. Cara, o vizinho colono aí não tem.
2: Eu não ajudo.
5: Eu não. Mas de novo eu.
2: Gastam tudo depois. Deus me ajuda. Não, eu não.
5: Ai.
2: O Neuri mandou também: Arno.
5: Que Neuri? Brabo.
2: Olha que ele agora, o Neuri, tu vê, ele é empreendedor também. Cara. Ele quer ser
3: teu. Um baita empreendedor.
2: Ele quer ser teu sócio, Arno Costa.
3: Louco.
2: Ele quer abrir uma sociedade com você. Escuta só. Podemos abrir uma floricultura, Arno Costa. Olha que baita ideia. Você planta a rosa na frente e eu cravo.
3: Não.
2: Você planta a rosa na frente e eu cravo atrás.
5: Não, acho que não, né?
2: Ele mandou mais uma ainda.
3: Que?
2: Arno! Sonhei que você era um cofre.
3: Mas é um idiota.
2: Sonhei que você era um cofre.
3: E
2: como não tinha a senha, tive que arrombar.
5: Barbaridade.
2: Ai, meu Deus.
3: Vai dormir.
2: Vai dormir com os garrão pra trás.
3: Fala.
2: Ele mandou mais um. Não vou pular a ordem, porque o próximo é do Alexandre Benincar. Que também mandou um
6: soque no ar.
3: Não vou ter o que fazer.
2: Ele mandou, na verdade, um soque com tudo no ar.
5: Só que com tudo no ar.
2: Ele disse:
5: viu? Só que com tudo, só que no ar, só que com gosto.
2: O Alexandre Benincar pergunta: Arno, o que é que você só dá pra quem tem?
3: O que você só dá pra
2: quem tem? Boa pergunta. Essa aqui foi inteligente, essa pergunta. Eu jamais sabia.
5: Inteligente.
2: Eu nunca
5: ia
2: saber.
5: Sei.
2: Razão. Não tem, você não pode dar. Agora sim, agora nós voltamos a mais dois Só Que No Ar no Neuri. Arno,
5: que?
2: Manda um beijo pro Varizento. Aquelas vezes saudade.
4: Não. Que morro, Varizento.
2: E a outra, Arno?
5: Que?
2: Você tem intolerância à lactose?
4: Por quê? Melhor nem descobrir.
2: Não pergunta,
4: né?
2: Deixa quieto.
4: Tem com a força dos vibradores Red Ass. Agora a prova d'água. O melhor para o seu momento íntimo. Nos tamanhos P, M, G e extintor de incêndio.
5: Boa!
4: Ai, essa semana eu estava com muita dor nas costas, sofrendo muito. Fui no médico e ele finalmente conseguiu tirar o que eu tinha. R$800.
5: Acabou.
2: Muito bom.
5: Bem bolada. Lembra
2: bem
5: que
2: bolada.
5: Eu
2: consigo
5: falar bem bolada.
4: Hoje na academia, lotada, como sempre, né? Um cara de uns 2 metros fazendo pose pra gatinha do lado, 50k em cada braço, de repente quebram a unha dele e grita: ai, que ódio! Você foi a série do cara. Hoje finalmente descobri qual cantora não sabe entregar o ingresso na hora de ir ao cinema.
2: Opa, qual que é?
4: É Adriana Calcanhoto.
2: Qual canhoto?
4: Tivemos uma briga. Minha namorada deixou um papel colado na geladeira escrito: acabou tudo. Abri a geladeira e tinha comida. Não entendo essas mulheres, cara.
5: Do que ela tá falando?
4: Sim. Daqui uns mil anos, os arqueólogos vão descobrir esqueletos com peitos de silicone e achar que a gente torturava as mulheres inflando as tetas.
5: Olha aí, pode acontecer, claro.
4: Se eu pedir pro meu pai presente do Dia das Crianças, vai perguntar quem que eu engravidei, né?
2: Eita!
4: Um casal de minhocas discutindo piamente esses dias. Se não dá, tu tá sempre fazendo corpo mole, cara. Você sabia que os proctologistas são pessoas que adoram casamentos só pra meter a mão no anel dos outros? Ele era uma pessoa tão doce, mas tão doce, que só faltava um pauzinho na bunda e virou um pirulito.
2: É louco.
4: Você sabia também que o casamento é a tentativa mal sucedida de extrair algo duradouro de um acidente? Você tinha razão mesmo. Eu não consegui arrumar uma mulher melhor que você. Eu arrumei 12.
2: Olha!
4: Dizem que hoje em dia a TV engorda, mas isso depende de quantas TVs você come. Olha, garoto, eu só não te mando de tomar naquele lugar porque eu costumo respeitar a gente de bigode. Pronto. Mãe, que é? Que? I love you. Ai, filha, que lindo. Tu tá aprendendo a pedir dinheiro em outro idioma, né?
5: Olha que danada.
4: Não almocei pensando em você. Não jantei pensando em você. E agora eu não tô conseguindo dormir de fome, né?
5: Desgrama.
4: Sabia que Deus fez o mundo em 6 dias? Mas óbvio que não tinha ninguém perguntando quando que ia ficar pronto, né?
2: É verdade.
4: Já era. Perguntaram pro coveiro por que que ele come doces e não engorda. Ele respondeu: é que eu como açúcar, mas cavo, né? Eu conheço um homem que parou de fumar. Parou de beber.
2: Opa.
4: Parou de ter sexo e comida calórica. Ficou perfeitamente saudável até o dia que você matou. Todo mundo fala, mas eu tenho uma barriga de tanquinho, né? Só com a trouxa de roupa em cima.
2: Tanquinho cheio, no caso.
4: Hoje fui sacudir a poeira e dar a volta por cima e rosquei o saco na cerca, né?
5: Daí já era, né, cara?
4: Pensei que era só pagar a academia e agora eu tô aqui, precisando de creatina, garrafinha, ovo, whey, tênis, nutricionista. No fim das contas, é um esquema de pirâmide isso, né?
5: É isso aí, ó.
4: Você já pensou que depois que inventaram a palavra leigo, muita gente deixou de ser burra, cara?
5: É verdade. Leigo.
4: Quem nunca planejou os próximos passos antes de sair do banho no inverno, não sabe o que é ser um estrategista. Quase trabalhei como vidente.
2: É mesmo?
4: Que eu tive uma visão que o trabalho não daria certo, daí eu parei. Você tem que confiar nas pessoas. Eu não confio nem em mim mesmo. Às vezes eu digo: nunca mais. E 5 minutos depois eu tô comendo com a concha de sopa. Hoje
2: é
4: tô
2: assim.
4: Tô vendo aqui se eu ainda tenho 2 mãos. Porque no trabalho juro que eu tenho 10. Às vezes, enxugando o rosto com a toalha de banho, eu paro e penso, será que essa parte eu passei no saco ontem? Hoje estou testando um novo curso.
2: Qual?
4: Como fazer o meu trabalho deitado. E a última, a maioria das pessoas acham que o T-Rex não consegue bater palmas por causa dos seus braços serem curtos demais. Não tem nada a ver com isso. A verdade é que ele não consegue bater palmas porque ele está extinto.
2: Boa!
4: Segundo estudos da Universidade de Cambridge sobre proporção.
5: Por que foi trocada a universidade? Não era sempre Massachusetts?
4: É, mas ela não patrocinou mais. Agora é a Cambridge.
5: Não era Massachusetts? É.
4: Segundo estudos da Universidade de Cambridge sobre proporção, você deve comer merda.
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4: Bilhões de moscas não podem estar erradas.
2: É, boa. Olha aqui uma informação sobre a convocação aqui que é importante da seleção. Gabriel Bontempo, que o senhor citou aí nos convocados.
5: Sim.
2: Ele é o primeiro atleta meteorológico a ser convocado para a seleção. Desde Thiago Neves. Cuja participação em convocação foi em 2012. Teve também o Adriano Chuva, mas não chegou.
4: Não. Mas só nas foi rapidinho.
2: Mas só nas categorias de base.
5: Muito bem.
4: Aliás, agradecer ao terreiro de Umbanda aí do Caboclo Papau. Hoje tem sessão de Exu. É o Exu Papai.
2: Ei, você.
5: Mais alguma coisa, meus queridos, antes de
4: doutor,
5: a gente...
4: Sim. Doutor, eu tô apavorado. Doutor, eu tô apavorado. Tô com medo de morrer. Calma que logo vai passar.
2: Isso vai acabar rapidinho.
5: Isso acaba rapidinho. Vamos lá, então, pros nossos áudios e vídeos. Não sei se a gente vai conseguir colocar todos eles no ar.
7: Bom, amor, tem uma moça aí no portão. Ela tá vendendo trufas pra ajudar nas despesas do casamento dela.
2: Trufas?
7: Você quer dar ajuda pra ela?
8: Não, não, isso não.
7: Como não?
8: Amor, é o seguinte, ó. Eu ajudo um morador de rua que tá precisando de alguma coisa.
5: Uhum.
8: Uma pessoa que tá passando necessidade, ajudo com uma cesta básica, dentro do possível. Até um cara que vier aqui me pedir um dinheiro, uma cachaçinha, eu ajudo.
2: Uhum.
8: Agora, ajudar a estragar a vida de um rapaz que eu nem conheço,
2: não.
8: Isso não.
5: Jamais.
4: Consciente.
5: Boa, mais uma.
4: Quando eu morrer, eu quero estar dormindo. Assim, quando eu acordar, eu já vou estar morto.
2: É verdade.
4: Você percebe que se deu muito bem nessa vida quando suas meias não têm furos e são da mesma cor. Pronto. As mulheres, quando estão acima do peso, ficam muito competitivas. Elas não rezam para emagrecer, mas sim para que as amigas fiquem gordas.
5: Engorda, minha amiga.
4: Engorda.
5: Que não tem nem uma celulite.
2: Celuleta.
4: Se a sua mulher diz não, ela quer dizer talvez. Se ela diz talvez, ela quer dizer sim. E se ela dizer sim, ela não é tua mulher.
2: É verdade. Se ela dizer assim, opa.
4: Não é.
2: Devolva, minha mulher, quem é você?
5: Sai daqui.
4: Hoje percebi que
2: sai
4: eu gastei
2: daqui, como é que é o nome do cara? Sai daqui, João Kleber.
4: Que não, João Kleber. Hoje percebi que gastei todo o dinheiro da minha vida enchendo a cara, comprando carro, saindo com mulher. O resto eu desperdicei.
2: Eu investi todo o meu dinheiro em gado.
4: Isso aí.
2: Comprei 500 gramas de carne moída.
4: Isso, dois espetinhos.
5: Dois espetinhos.
4: É foda a gente passar de 60. A coisa que a gente mais ouve é remédio em promoção, a gente sabe quem morrer. A única coisa boa, mas realmente boa do casamento é que a gente dorme cedo, cara. Toda vez que uma porta se fecha, Deus abre uma janela. Ditado antigo. Eu gostaria que ele parasse, já me roubaram 17 vezes.
9: Eu quero fechar, deixa eu deixar fechado.
4: Dê emoção em sua vida. Ande num Chevette sem freio. Pronto.
2: Com certeza vai ter emoção.
4: Ora, jamais faça isso. Não fique se culpando.
2: Não.
4: Deixa que eu faça isso. Deixa que eu tenha corpo.
2: Tem corpo você.
4: Os ecologistas são veementemente contra.
2: Veladamente.
4: Mas é muito melhor uma pomba na gaiola do que ser mãe aos 14.
2: É louco.
5: Ai, ai, ai.
4: Sim. Olha, depois que inventaram o celular, eu nunca mais contei quantas aranhas tinha no banheiro.
2: E eu nem sei mais qual é a composição aí dos produtos de limpeza.
4: Sim. Estatísticas mostram
5: é
4: que...
5: É verdade, a gente lia rótulo de... É verdade, shampoo, cara.
4: Rótulo.
5: É. A gente, eita, louco. Pelo menos a gente lia alguma coisa. É verdade, não,
2: tanto que tinha um hábito aí de ter no banheiro, pessoal. Tinha uma porta-revista no banheiro,
5: tinha,
2: né?
5: Tinha os gibizinhos.
4: Era um vizinho assim do lado.
2: Ficava
4: vaso
2: ali, lia gibi no banheiro.
4: E era extremamente útil se faltasse papel de
2: eu já tinha gibi.
4: O cara saía com a bunda colorida.
5: Cara, é verdade, a gente lia. Em geral, o pinho-sol ficava do lado ali. Eu sabia de cor a fórmula do pinho-sol.
2: Isso aí.
5: A nossa geração podia fabricar pinho-sol.
2: Podia.
4: Opa! Tu viu que lembrei daquela do cara tá fazendo 69.
5: E a nossa geração. Vai.
4: É, o cara tá fazendo 69 com a mulher e diz: ó, vai. A gasolina vai subir de novo. Como é que tu sabe disso? Tem um pedaço de jornal teu.
5: Olha aqui, ó. Viu? E a nossa geração também sabe o quanto é importante tu revisar um sabugo antes de usar ele, né? Vai que tem uma sementinha de milho.
4: Deus, né? Ele dá uma arranhada.
5: É isso aí. Uma arranhada feia.
4: Estatísticas provam que em São Paulo um homem é atropelado a cada 5 minutos.
2: Mas sai da rua.
4: Ele diz que nunca mais vai sair de casa.
2: Mas o homem é burro também,
5: boca,
2: né?
5: Boca aberta.
2: Coitado, né? Ele é atropelado cada pouco e tá ali ainda, tio.
5: Mas que burro.
4: Na escola, a professora diz: Joãozinho, faça agora uma dissertação sobre o Conde Drácula. Ok, professora? No século passado, o Conde Drácula sugava o sangue de meninas virgens.
2: É louco.
4: Nesse século, ele morreu.
2: Não vai achar onde. Coitado do Conde Drácula.
4: Eu nunca fui muito de aparência. Sempre me importei com a beleza interior da mulher. Uma vez dentro, beleza.
5: Isso aí.
4: Eu fico imaginando essas meninas daqui, uns 50 anos, com a tatuagem na coxa, dizendo: sumo porque semo e mortemo porque fumo.
5: Mortemo porque fumo.
4: Minha irmã colocou um piercing na língua.
2: É louco.
4: Agora só tira foto parecendo um cachorro com sede.

0: de Harvard.
1: Harvard,
0: Harvard. É, descobriu.
2: Não é Massachusetts, Mike?
0: Não, ele é Harvard.
2: Harvard.
0: Descobriu
2: Harvard.
0: Que apesar das mulheres ganharem muito menos que os homens em alguns países, mais mulheres solteiras têm carro, casa própria, patrimônios diversos. Muito mais que os homens solteiros. Isso se dá através de um fenômeno financeiro conhecido como divórcio.
3: Divórcio, isso aí.
1: Isso é um fenômeno.
3: De qualquer maneira, você vai tomar no rabo. Sim.
0: Meu amigo teve um infarto semana passada. Né? Infarto é igual a lembrancinha de amigo oculto. Como assim? Pouca coisa, mas é decoração.
3: Você vai ver.
1: Pouca coisa, que não é tu, filha da mãe.
0: Estudos provam que a posição de cócoras é a melhor para evacuar. Mas se você cagar num vaso de cerâmica, eles têm que tirar pra lá de dentro da loja de material de construção.
3: É, de croque.
0: Ah, eu tenho uma amiga lésbica, gente finíssima, ela é bem de boa, ela não gosta de se incomodar, não quer saber de porra nenhuma.
1: É louco.
0: Os paleontólogos encontraram manuscritos.
1: Quem?
0: Paleontólogos.
1: Pai de quem?
0: É o teu. Pai da tua mãe.
1: Teu pai, o
0: filho da mãe. Os paleontólogos encontraram um manuscrito.
3: Manuscrito.
0: Manuscrito.
3: Manuscrito.
0: Agora vai.
1: Manuscrito quilt.
0: É. Os paleontólogos encontraram um manuscrito oculto dentro do sarcófago de Tutankhamon.
3: Opa!
0: Levaram quase 10 anos para traduzir com todo cuidado e quando conseguiram ler, estava escrito: comi o rabo de quem tá lendo.
3: Viu? Ninguém mandou ser curioso.
1: É, toma!
0: E a última, um português com um cadeado sem chave na mão passava em frente a um chaveiro quando viu uma placa: trocam-se segredos.
1: Opa!
0: Parou, entrou na loja, olhou pros lados, cochichou no ouvido do balconista lá. Eu dei o rabo. PDD!
3: Muito bem!
0: Isso aqui, ó. Mais frases ditas antes de morrer.
3: Isso é importante. Frases ditas antes de morrer.
0: É. Olha, não precisa apertar muito o disco da Maquita.
3: É.
1: É isso aí, né?
3: Não bota muita força.
0: Que a delegacia é, eu queria denunciar o tráfico na minha rua.
3: Já era.
0: É, fica tranquilo, o navio só raspou no iceberg.
1: Capaz, não vai dar nada.
0: Rui, pode vir, minha mulher não tá em casa. Nem esquenta. Com bota de borracha não dá nada.
3: Vai ver. É. Vai
0: me
3: nessa.
0: Dá aqui essa bomba que eu desarmo. Pronto.
3: Vai sim.
0: É vou secar o cabelo aqui dentro da banheira pra ganhar tempo. Com secador.
3: Com secador.
0: É, né? Pode subir 10. Ponte de corda é segura. Uhum. Vai tranquilo. E a última. Fica de boa. Eu sei pegar cascavel.
3: Variedade. Vai mexer com cobra, né? Vai mexer com cobra.
0: Com a sogrona não se mexe.
1: Essa aranha aqui é tranquila, não é uma armadeira. Nem a armadeira, só tá levantando as patinhas.
3: Vamos lá.
4: Em Lisboa, após um incêndio num pequeno prédio,
0: essa é boa.
4: Os bombeiros verificaram os destroços e encontraram apenas um morto. E justamente o avô do Manuel.
0: De cabeça
4: para baixo. Estava de cabeça para baixo, com o dedo indicador apontando para um dos cantos do ambiente. Em seu lado, um extintor de incêndio com as seguintes instruções: em caso de incêndio, vire de cabeça para baixo e aponte em direção à chama.
3: Boa, Neuri! Boa! Olha, uma piada decente vindo do Neuri. Uma piadinha decente. Olha, Neuri! Ganhou pontos. Mais um agora do Neuri. Esse aqui ele já vai sair fora da curva.
1: Já vali. Vai.
3: Quer ver? Vamos ver aqui.
1: Vamos, Neuri!
5: Pô, já melhorou daquela
0: gripe.
1: Ah, é aquele, ó.
5: Dá pra nós sair hoje, eu tô doido pra te dar uma lambida.
1: É louco.
3: Daí?
6: Deixa de coisa.
3: A partir de agora no Bem Louco tem...
0: Só que no ar.
3: Pra encerrar. A sexta-feira da maldade com Arno Costa, ele passa a semana inteira só pensando naquilo. Só pensando no que trazer pra audiência, deixar a audiência contente com ideias mirabolantes do que fazer numa sexta-feira que nem hoje. Boa. Sexta-feira gelada e fora 8 graus de temperatura. Não teve sol, não, teve só por 10 minutos o sol hoje. Você deve estar indignado, mas a partir de agora o Bem Louco traz o Arno Costa com a Sexta da Maldade. Vê se aprende alguma coisa. Aproveita o teu final de semana.
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0: sexto, hoje é dia de maldade. Hoje é dia de cozinhar ovo em panela de pressão.
1: Hoje
0: é dia de chamar cavalo e pido a égua.
1: Boa.
0: Hoje é dia de botar bombril no micro-ondas.
1: Bem,
0: dia de tirar pelo encravado da beiçuda. Hoje é dia de encerar chão de asilo.
1: Eita.
0: Dia de estar com boas intenções e acabar no inferno. Hoje é dia de ordenhar com a mão só. Dia de comer farinha e falar faceta.
1: Faceta.
0: Dia de trepar com soluço.
2: É louco.
0: Hoje é dia de agradecer a mãe por ter metido. Dia de espirrar depilando o saco. Hoje é dia de levar relmas pra comer hóstia na igreja.
1: Relmas.
0: Dia de ir em entrevista de emprego com o zíper aberto. Hoje é sexta, dia de entrar com faca em delegacia.
2: Ô, louco.
0: Dia de tomar Viagra de moletom.
1: Bárbaro.
0: Hoje é dia de bater palma de mão fechada. Dia de botar sabão em pó em chafariz. Hoje é dia de esquecer o ferro ligado em cima da cama. Dia de dar cavalo de pau em égua. Hoje é dia de levar a mulher pra passear de charrete e começar beijando a boca da égua.
1: Boa!
0: Hoje é dia de comer sobremesa no carro. Dia de abrir cerveja na sala de aula. Hoje é dia de ir na Universal com guia de chu no pescoço.
1: Bah,
0: é louco. Dia de estourar hemorroida andando de moto.
1: Bah.
0: Hoje é sexta, dia de correr pelado no mercado. Dia da tua mulher pedir a senha do teu celular. É. Hoje é dia de pegar a mãe com o vizinho na cama. Dia de quem tem Parkinson, raspar a barba. Hoje é dia de estourar o cartão no banco de sêmen. Dia de colocar ovo na rabada.
2: É louco.
0: Hoje é dia de trocar resistência de torneira elétrica ligada.
1: Boa.
0: Dia de tomar laxante em montanha russa. Hoje é dia de fogão cooktop entupir o cookie. Dia de tá cagando e derrubar o celular no vaso. Hoje é dia de pegar piranha com minhoca mole. Dia de entrar no Tinder na frente da mulher.
1: Bah.
0: Hoje é sexta, dia de chupar castanha e comer o caju. Hoje é dia de estar com cara de cu e te oferecer um charuto. Dia de perguntar pra namorada com quantos ela já transou. Hoje é dia de correr com a mulher e ela reclamar que só caminha o tempo todo. Hoje é dia de chegar de mansinho no trabalho da mulher, beijá-la por trás do pescoço e ela dizer: para, Ricardo, teu nome seja João.
1: Bah.
0: Hoje é sexta, dia de maldade.
1: Valeu, Melão, fica por aqui. A gente volta segunda-feira. Bom final de
2: valeu.
1: Semana. Tchau, obrigado.
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4: Duas e um.
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0: Por acaso tem alguém de parabéns hoje? Que eu não tô sabendo? Eu quero saber se tem alguém de parabéns, me avisem. Porque eu não sei, eu não tô sabendo de nada. Eu também quero dar muitos anos de vida. Que Deus abençoe para todo mundo. Deus abençoe, muita felicidade, muitos anos de vida. Parabéns para todos.
1: Tio Neto de Urinal.

0: Deixa eu ver.
1: Oi, mozinho. Eu tô a semana inteira pensando em você. Não sei porquê, mas tô. E tô tendo uns sonhos muito loucos contigo. Quero te ver, tá? Beijo.
2: Me chama que eu tô aí, Marciano. Te chama que eu mato esse fogo aí. Apaga o teu fogo, o teu facho também.
3: Pula, Arno. A água tá quentinha.
4: Cagada, hein, Arno? Que é isso, rapaz? Eu achei que era mentira. Uma falta de aviso não foi, né? Você é doido, cachoeira. Agora quero ver jogar bolinha, tomar o Jack Denizinho. Ah, vou ali. É, vai. Ambiente insalubre nunca mais também. Mas avisado foi.
5: Boa noite, tudo bom? Eu esqueci de falar, eu tinha achado pra ti. E hoje, agora me lembrei. Dá pra mim ali avaliar aquele pé de eucalipto que tá ali do lado. Tem um cara interessado em comprar pra ver o quanto. Como é que fica mais ou menos? Quanto será que tá pra avaliar? Tem uma hora dessas folgas de meter uma olhada ali, tá bom? Valeu! Tudo bom, desculpa aí, cômoda. Tchau, tchau.
6: Beleza, pia véi, conversamos. Beleza, pia véi, conversamos desse.
7: Um desoto, uma pessoa que nunca um desoto, ela deu que um desoto, ela
8: rapaz, pensamento do dia: não trabalhem muito, porque senão vai vir mais serviço, e também não trabalhem pouco, porque senão vocês vão pra rua. Então o conselho mesmo é: dê o melhor do seu mais ou menos, que tá tudo certo.
9: Ah, meu Deus, tá desbochando a minha casa, tá bom, pode
10: isso aí é repetido. Até quando, meu Deus? Já foi mandado, já foi escutado. A gente perde o tempo da vida da gente com coisa repetida. Preste mais atenção no grupo. Se é repetido, se você gostou, pegue e guarde pra você. Escute de novo, não precisa mandar de novo. Já foi mandado, já foi dado risada. Já foi comentado. Ah, se fuder, né, rapaz?
11: Vocês não vão pro céu.
12: PDD pra começar a semana com apoio da cerveja da terceira idade, que eu não tenho falado mais, né? 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
12: Ah, se um beijo vale mais
14: se
12: que
14: ela me ouvisse, mandasse pra mim, aquela que eu amo e um dia partiu, me deixando a tristeza junto de mim.
15: Nossa, essa foi boa, hein?
12: Ah, se um beijo... Cala a boca!
15: Quer na boca?
12: É louco? Ah, se um beijo vale mais que mil palavras, imagina uma cravada.
16: Pois é.
12: A pessoa imagina. Fala, pode contar comigo pra tudo, tudo. É. Aí que chama ela pra transar, ela diz, não.
16: Não.
12: É. Amor não é aquilo que te faz cair de joelhos por outra pessoa.
16: É o quê?
12: Sem conseguir dizer uma palavra.
16: É o quê?
12: Engasgar com as palavras.
16: Ô, louco.
12: O nome disso é boquete.
16: Meu Deus, homem.
12: Sou selvagem na cama.
16: Cruz.
12: Sempre amanhã sem uma meia.
16: Credo.
12: Ai, ai. Olha, deviam jogar uma tonelada de bombas de efeito moral lá em Brasília. Só pra ver se faz efeito em alguns políticos.
16: É verdade.
12: Lembre-se, a Cinderela conquistou o príncipe perdendo o sapatinho de cristal. Não o cabaço. O dia do sexo vem um dia antes do dia da independência. Pra mostrar que pra ter liberdade, primeiro você tem que se fuder. Oi, tudo bem? Tudo? Tenho 13 anos e te acho um gato.
16: Ô, louco.
12: Tem uma chance? Chance de quê? Você é adotado, animal? Tu sabia que o homem, quando pergunta se a mulher mora sozinha, só pra saber se vai economizar no motel? E agora um recado para todos vocês que não gostam de mim. Eu entendo vocês.
16: Eu entendo vocês.
12: A merda dessa vida é que nós viemos da porra e não somos porra nenhuma.
16: E tem gente
12: não
16: que
12: não somos.
16: E tem gente que se acha porra.
12: Se acha a porra toda, né? Você já pensou se no grande julgamento divino Deus resolveu colocar num telão enorme todas as vezes que tu foi no banheiro. Eita, louco. E aí, gata?
0: Formar aura, antigamente nós formava aura, né?
17: Formava,
0: hoje eles formam aura assim, né?
12: Sim.
17: E
12: aí, gata?
17: Vanessa.
12: Me falaram que tu não gosta de ganso.
17: De ganso?
12: Não gosto. Posso afogar um, então. Sim, sofreu muito pra aprender inglês. So free. Ah, camisinha. Camisinha é um negócio bom pra cacete, cara. Tá louco. O ruim de ser pobre, você sabia? É que quando a gente fica com raiva, não dá pra quebrar nada. A minha vontade, de vez em quando, chegar no psicólogo, entregar meu WhatsApp e falar: vai lendo aí, qualquer coisa tu me pergunta. Ora, lembre-se assim, a porta-trem em Minas Gerais é diferente de porta-treco.
18: Bem louco!
12: Porta-trem é pra treco grande, porta-treco é pra trem pequeno.
0: Ai, meu Deus do céu.
12: Ontem, domingo, ali por umas 6 horas da tarde, me deitei no chão pra fazer uma série de abdominais.
17: Opa!
12: Acabei de acordar.
17: Bah!
12: Ironia! A grande ironia da vida é você convidar uma prostituta pra sair e ela dizer que hoje não vai dar.
0: Não, mas daí o cara tá quebrado.
12: Aí já é,
17: amigo.
0: Deus o livre.
12: É. Uma coisa é fato nesse mundo. Tem muitas testemunhas de Jeová que nem viram a briga e estão aí dando opinião.
17: É verdade.
12: Fui olhar o celular da minha esposa, acabei descobrindo que ela não sabe fazer arroz doce. Olha a pesquisa dela. Como esconder? Como esconder corpo de marido? Como fazer arroz doce? Veneno caseiro para marido indetectável? Matando o marido de um jeito fácil? Não aguento mais meu marido, que fazer? Como matar de vez meu marido? Ela não sabe fazer arroz doce.
17: Não sabe. Cara, é lamentável.
18: Bem louco.
12: Esses dias vi uma freira, meio suspeita, fumando. Meu Deus. Desde quando tu fuma? É, desde que eu tive minha primeira trans. E quando foi isso? É, nem lembro, tava bêbado.
17: Credo. Parem.
12: 10 horas da noite de uma segunda-feira, meu amigo de infância, irmão de coração, me manda a seguinte mensagem. Quando der, me liga. Eu respondo na hora, preocupado. O que foi? O que deu? Tá tudo bem? Fala comigo. Mandei 10 mensagens, nada. Daí liguei ele. Ah, tu deu. E a última, o português chegou em São Paulo e logo veio um ladrão e foi assaltar ele. Mas o português estava armado, né? Prevenido. Pegou o revólver e deu um tiro no ladrão. Deu no ombro do ladrão, né? E o cara que passava do lado gritou: a polícia tá vindo aí, dá no pé.
0: Pera, com a Ana Costa.
17: Vou falar em esposa. A minha esposa me chamou pra uma DR. Uma conversa séria.
18: Bem louco.
17: Uma conversa assim.
0: Que tu fez?
17: Me olhou na bolita do meu zóio. E ela me disse que eu tenho dois grandes defeitos. Primeiro, não prestar atenção no que ela fala, ela disse. Tá? É o primeiro defeito que ela disse que eu tenho. Não, porque eu não presto atenção no que ela me disse. E o outro eu não me lembro mais.
0: Boa! Ela me deu dois defeitos.
17: O primeiro que eu não presto atenção no que ela diz. O segundo eu não me lembro mais.
0: Vamos lá, mais uma.
19: Larguei uma cadela atrás de uma lebre. A lebre pegou 130 por hora. A cadela pegou 120. Deram uma cerca, a lebre passou. A cadela vinha com a boca aberta, deu num fio. Partiu a cadela no meio.
0: Meu Deus.
19: A parte de baixo da cadela correu mais 100 metros.
0: Vai inferno, né? Ai, vamos lá. Um dia faz calor e outro dia faz frio. Não, é bem assim,
12: é,
0: né?
12: Bem assim.
0: Daí olha só, um dia faz calor, outro dia faz frio. E eu? Rinite, velho. Aí.
17: Bicharia.
12: Eita, pô.
17: Cara.
12: Nossa senhora, 52 espirras.
0: Cara, mas é bem.
17: Mas hoje eu comecei com uma espirradeira também, cara do céu. E aí eu passei aqui, espirrei e pus o braço aqui, né? Aí eu tô com uma jaqueta preta que ficou uma lesma, parece que passou no meu braço.
0: Fez assim. Ai, meu Deus do céu. Conselho do dia.
20: Vou dar um conselho pra você aí. Você que ainda não casou. Eu vou dizer de verdade. Casar é muito bom.
17: É.
20: Mas se tiver a opção de morrer queimado, se dependendo, é muito melhor. Não esquece.
17: esquece de curtir. Meu Deus do céu, gente.
0: Vai, mas poesia, poesia de hoje, cara. Nunca vocês ouviram essa versão.
18: Vai. No alto daquele cume, plantei uma roseira.
17: Olha.
18: O vento no cume bate, a rosa no cume cheira.
17: Nossa.
18: Quando cai a chuva fina, salpicos no cume caem. Formigas no cume entram, abelhas no cume saem. Quando cai a chuva grossa, a água no cume desce.
0: Meu.
18: O barro no cume escorre, o mato no cume cresce.
17: Que lindo.
18: Te amo.
0: Eu te amo ainda. Ai, senhoras e senhores, só um pouquinho mais. Ah, o que que tu mandou aqui, ó?
21: Mandei uns vídeos.
0: Meu Deus,
21: mandei uns vídeos.
22: Como falar grosso com outras mulheres quando a sua...
21: Isso é importantíssimo. Tira a trilha, até mostra que os homens têm que escutar isso aí.
0: Atenção.
21: Como
0: falar com outras mulheres quando a sua esposa não tá por perto?
22: Como falar com outras mulheres quando a sua esposa não tiver por perto?
23: Moço, pode me dar uma informação?
22: Cala a boca.
21: Cala a boca.
22: Como falar com outras mulheres quando a sua esposa não tiver por perto?
23: Moço, pode me dar uma informação?
22: Cala a boca.
0: Bom, mais uma. Minha esposa adora morar comigo, só não pode ter vestígios.
24: A minha esposa adora morar comigo, só não pode ter vestígios na casa que eu moro lá também. Porque se ela chega em casa, ela vê alguma coisa fora do lugar, de quando ela sai do trabalho, ela já fica doida já. Mas por que isso aqui tá fora do lugar? Eu falei, então, não quero te assustar assim, mas eu moro aqui também.
0: Mais uma. Vamos lá.
25: Depois que você casou, você ficou mais responsável?
26: Ah, muito.
25: E o que mudou?
26: Agora toda a culpa é minha.
21: Boa.
0: Boa, mais uma no ar. Vamos ver o que ele mandou aqui pra nós. Vamos ver.
27: Paulo Sérgio, se você beber no bico, eu vou...
0: O homem descobre como é ser casado. Puxa, ele tá atrás dela, pegou da geladeira.
21: E ela nem olha.
27: Paulo Sérgio, se você beber no bico, eu vou quebrar seus dentes. Pega um copo pra beber água.
17: Bem.
21: Pegou o copo.
0: Pegou o copo. Encheu o copo.
21: Tomou.
0: Vai tomar. Tomou.
27: Paulo Sérgio, guarda o copo e guarda já. Vai guardar o copo sujo, Paulo Sérgio! Guarda a jarra.
21: Pior.
25: Bem louco.
27: Guardou. Lava o copo com sabão, Paulo Sérgio.
0: Lava o copo com sabão. Olha lá, tá lavando, Paulo Sérgio, beleza.
27: Seca o copo, Paulo Sérgio.
25: Seca o copo, Paulo Sérgio.
17: Da vida do Paulo Sérgio não tá fácil.
0: E ele secando com raiva.
27: Guarda o copo, Paulo Sérgio.
0: Guarda o copo, Paulo Sérgio. Daí.
27: Seca a pia, Paulo Sérgio.
0: Mais uma.
28: Ô, amor,
0: oi.
28: Você que mexe com a eletricidade, vamos explicar para os nossos seguidores aonde nunca se deve colocar o dedo?
26: Uma aliança.
0: Mais uma. Vamos lá.
25: Ai, amor, tô me cagando e agora não vou conseguir chegar em casa.
0: Pedi para ela avisar. E olha no que deu. O casal tá passeando.
25: Ai, amor, tô me cagando e agora não vou conseguir chegar em casa, não.
28: Uai, amor, faz ali.
25: Não, mas e se vier alguém?
28: Não, é rapidinho, vamos.
25: Tá, mas se vier alguém, avisa, tá?
28: Tá.
25: Bem
28: louco. Vai, faz ali, amor.
21: Vai, faz ali. Lá fazendo.
0: Ele foi lá.
21: Aí passa uma pessoa.
28: Ó. Tô. Ó, tá cagando.
25: Que isso, amor, tá doido?
28: Mas você não falou que era pra avisar?
25: Mas é pra avisar pra mim, não pros outros.
21: Ó, tá cagando.
17: Neuri mandou aqui, fala seus adestradores de jiboia. É, sai fora. É, quem mais? Ah, o Neuri começou agora com a nossa série diária.
25: Só que no ano!
21: Todo dia essa merda.
17: O Arno, ele fica bravo com a reprise, ele fica bravo com o Neuri.
21: Ele tá indignado.
17: Ele fica bravo. Ai, o Jorge!
0: Cara, ele fica bravo com
17: o Neuri. O Neuri pergunta, Arno, você é da família dos Negacu?
21: Só.
17: Ele também diz,
21: Que bosta. Vou parar de vir nesse programa. Não quero mais.
17: Eu chego em casa, não consigo sentar mais.
25: Não quero mais.
21: Pequeno.
25: Eu não brinco mais.
0: Chegou a Jéssica, chegou em casa e tava chorando. O que que aconteceu?
25: Meus coleguinhas lá.
17: Vocês estão judiando de você?
0: Judiando de você.
21: Estão dizendo que eu sou cabeçudo.
0: Olha aqui, ó. A Jéssica chegou em casa e ele tava assim.
28: Eu não vou, cabeçudo. Eu não vou.
17: Paulo, que é? Arno, você lembra aquela vez que você se engasgou?
21: Meu Deus, né?
17: Eu, mais uma. Na verdade, são mais três.
21: Meu Deus.
17: Só mais três.
21: Ah, não tem o que fazer, meu Brito. Meu
17: tem,
21: Deus, sério.
17: Tem, mas é muito melhor socar em ti. Feliz Arno.
21: Que?
17: Minha pomba morreu.
21: Ué?
17: Posso enterrar aí?
21: Não.
17: Arno.
21: Que é, meu?
17: Você ainda gosta do chocolate galaki?
21: Galaki?
17: Galaki.
21: Galaki.
16: Galaki.
17: É. É louco.
21: A última.
17: Ah, não é do Neuri, a última, cara. Eu vi o texto aqui, achei que era um soque no ar no Neuri. Não, é um soque no ar no do Paulo.
21: Oh,
17: o Paulinho Mexerico socando.
21: Olha, no ar. Que é?
17: Arno, fiquei sabendo que tu é fera no fio terra.
21: Tem louco.
17: Não, ele mexe com eletricidade mesmo, hein, cara.
21: Tá louco.
17: É, e aí o fio terra não, já abandonou, não faz mais.
16: Não.
17: Parou.
21: Que delícia. Com a força dos produtos de higiene pra mim.
17: Pra mim.
21: É,
17: pra mim.
21: Tem sabonete pra mim, desodorante pra mim e o novíssimo talco pra mim. Vamos começar o PDD hoje com um provérbio grego.
17: Opa!
21: Um tolo reclama de um bolso furado.
17: Opa!
21: Um sábio usa pra coçar os ovos.
17: Faz sentido.
21: É. E a noiva judia na noite de núpcias.
17: Judia de quem?
21: Judia de quem?
17: Tá judiando
21: de
17: judia. Judia de mim.
21: É.
17: Judia.
21: Ai, meu amor, põe tudo, põe tudo, põe tudo no meu nome, né?
16: Esperta.
21: É, meu amigo, aos poucos eu tô me tornando um astronauta.
17: Ô, louco,
21: é? Astronauta. O fígado já tá indo pro espaço.
17: Indo por partes.
16: O fígado.
21: Fígado.
17: Fígado.
21: Eu pareço um cara legal, mas eu concordo com as pessoas quando eu não entendo o que elas falam.
17: Ah, mas isso é verdade.
21: Dois amigos conversando. Ontem à noite peguei uma mulher mais velha. Quantos anos? 41. 41, meu Deus, podia ser tua mãe, sim, mas é a tua. Nessa hora tu percebe que é feio quando as garotas cumprimentam seus amigos com um beijo no rosto e pra você dizer
1: bem louco.
16: Isso é uma discriminação,
21: é
16: cara.
21: Absurda. Hoje, meu infelizmente, Deus, descobri que as palavras machucam. Eu derrubei o dicionário no pé da mãe.
16: Mas na quina do dedinho,
21: sim. Opa. Quando tudo estiver difícil, quando você achar que tudo desmoronou, quando tudo, absolutamente tudo, estiver dando errado, acostume-se.
16: Vai continuar, vai continuar
17: assim
16: sendo assim.
17: Exatamente. É bem assim que é.
21: Sensações que são.
1: É.
21: Sensações que são inesquecíveis nessa vida.
17: Opa!
21: Ela te beija.
17: Oh.
21: Ela pega no teu pinto.
1: Ai, Vanessa!
21: Tu pega no pinto dela. Falam que o álcool causa a morte de muitas pessoas, mas nunca falam quantas pessoas nasceram por causa dele.
17: É verdade.
16: Também tem isso.
21: Sim. Amor, hoje nós vamos comprar um cachorro. Sério? Que raça? Quente.
16: Ah, entendi.
21: Mulher fácil é que nem uma gaiola. Toda hora tem alguém colocando um passarinho dentro.
17: É doido.
21: Hoje eu tô com vontade de chegar numa bodega dando voadora. Faz tempo que eu não quebro uma cadeira em alguém.
1: Maluquinho, meu.
21: Aquele momento que você liga na pizzaria e se despede do atendente mandando um beijo.
1: Tá bom.
21: Valeu, beijo.
16: Meu Deus do céu.
21: Ai, ai. Pegar uma bunda sem uso é que nem dar uma facada num porco. A emoção não tá no golpe, sim no grito. Incomodada na noite de núpcias, depois de fazer amor pela primeira vez, a noiva fala pro noivo: olha, querido, eu tô apavorado. Eu nunca imaginei que você tivesse um instrumento tão pequeno. Apavorado tô eu, que não sabia que ia tocar num estádio. Minha mulher diz que eu não gosto de criança. Eu adoro criança, principalmente as crianças japonesas. Estão milhares de quilômetros em mim. Quando eu tô acordado, elas estão dormindo.
17: Boa.
21: Ah, o casamento. Casamento é o processo pelo qual você descobre o tipo de homem que tua mulher teria preferido, né?
17: Boa.
21: Hoje descobri a fruta favorita dos lobos.
17: Opa.
21: A uiva. A uiva.
24: Tem lobo.
21: A uiva. Ai, tô tanto tempo sem transar que hoje fui correr de Havaiana só pra lembrar do barulho.
0: Slap, slap, slap.
21: Ai, ai, lembre-se, nem sempre
17: slap, quando... Slap, slap antes.
21: Slap, slap.
17: Slap, slap, slap antes.
21: Lembre-se, nem sempre, não, pode ser depois, né? É hora de limpar os instrumentos. Lembre-se, nem sempre quando tua mulher tá de mau humor, ela tá chateada contigo. Pode ser com um amante, cara.
17: Pode.
21: Simples, é.
17: Não é, você não é o centro do universo.
21: Mulher é que nem um biscoito. Quanto mais dinheiro tu tiver, melhor é o pacote. Mãe, eu sou educado? Sim, meu filho, você é muito educado. Mãe, eu sou gentil? Sim, você é muito gentil. Eu sou bondoso? Sim, meu querido, você é muito bondoso. Mãe, eu sou bonito? Sim, meu filho, tu é muito inteligente. Diz a mulher, hoje eu tava no mercado, quando vejo um cara me encarando sem parar.
17: Pô, louco.
21: Fiquei lisonjada, né? Mas, gente, quem é esse? Com saco de pão me olhando. Toda hora que eu olhava, ele me encarava. E eu precisava pegar café nessa prateleira, né? Tomei coragem e fui me aproximar. Dei um sorriso meio sem graça, acenei com a cabeça. Quando fui ver, eu mexi o teló de papelão. Ai, ai. Na Idade Média, alguns países da Europa, existia o Dia de Cornos. Acreditava-se piamente que as pessoas podiam morrer se nesse dia não fizessem sexo. Mas muitos soldados nessa época estavam nas guerras. Então suas mulheres, muito preocupadas, pulavam a cerca para não morrer. Mas era só por causa disso, né? Nasceu a pulada de cerca. Mais duas aqui, ó. Um pastor estava pregando sobre a criação da mulher quando estava lendo um texto em seu livro. E nele dizia: crio a mulher e far-te-ei uma companheira idônea, linda e especial na vida do homem. Nesse momento, o pastor olha para as pessoas da igreja e um ventilador que estava perto virou a página caindo na construção da Arca de Noé. O pastor, não percebendo, segue. E nela entrarão dois de cada vez. Todo mundo se assusta e ele mesmo, não, mas um na frente e outro atrás. E a última, a tia do Joãozinho andando pelo interior cai em cima do monte de merda, sujando todo o vestido.
17: Bárbaro,
21: coitada.
17: Que bosta.
21: Levanta o vestido sem perceber que tava sem calcinha e diz pro Joãozinho: tu já viu uma desgraça maior que essa, menino? Já, tia, mas era uma vaca.
2: Mas foi vento essa noite, cara. Vento forte. Tu vê que eu fiquei sem água hoje de manhã. Eu pensei, bom, derrubou a caixa.
21: É?
2: Tem uma caixa ali atrás. Ele vê o vento, fechou o registro.
3: Não, esse é evento verdade. Aí não foi nada fechar o registro. Esse aí foi fraquinho. Lá na chácara do meu pai, arredou o poço do lugar, uns 4 metros.
21: Meu
3: chegou
21: Deus,
3: e o poço pegou a divisa do vizinho. Agora o pai tá sem água.
24: Mas se tu não parar de mentir, eu vou ter tirado o grupo.
21: Essa...
24: Que nome do diabo, mentiroso, homem. Deus o livre. Se tu não parar de mentir, eu vou ter.
4: Nossa senhora, hein? Que carão, né?
24: Ó, cara bonito.
4: Bonitão do ano, e tá funcionando tudo aí dentro?
24: Funciona tudo.
4: Funciona tudo. E o pisca, seu filho da puta! Não funciona o pisca, idiota!
24: Pra que falar palavras?
0: Cara, ela chegou alisando ele. Funciona tudo e o pisca,
24: filho da puta.
0: Meu Deus, que braba. Mais um. Mas tem uns que dá vontade de fazer isso mesmo, né? Vai. A hora do banho.
4: Amor.
24: Opa.
4: Vou ainda tomar um banho, tá?
24: Opa! Te ajuda?
4: Quero, amor. Tem a louça pra lavar lá na pia e tu pode também passar uma vassourinha no chão.
24: Ah, tomar banho, né?
0: É. Desce. Mais uma.
5: A escolha do nome pro pai e pra mãe são diferentes.
0: São diferentes.
5: Porque a mãe, ela tá preocupada com outras coisas. Ela tá preocupada com o significado do nome.
0: É.
5: Ele tem que nascer já com um nome com significado incrível.
0: É verdade.
5: O pai pensa o quê? Qual a rima vão fazer com ele no colégio?
0: É verdade.
5: Porque, meu amigo, os meninos não tem tempo ruim. Qualquer nome que você botar, vão arrumar um jeito de fazer uma rima comendo seu cu. Não adianta.
0: O
5: menino não tem maturidade pra viver.
0: É.
5: Qualquer nome, não tem isso. Miguel, meu pau não tem um anel. Vai ser.
24: Tem, né?
5: João, meu pau na tua mão.
0: É.
5: Cauã, come tu e tua irmã. Não adianta. Não adianta. Vão arrumar um jeito. Às vezes o nome não faz nem sentido e a galera quer inventar. Murilo, meu pau no teu mamilo. Nem combina. Tem outro que é pior. Eduardo, meu pau no teu telhado. Eu falo, o que é que tem a ver o telhado? Aí chegou o Gabi pra mim e falou, eu pensei em Raul. Eu falei, vai facilitar?
6: Vai facilitar muito, né?
16: Boa.

0: 2:28.
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7: Perguntaram para um gaúcho velho, conhecedor das gramatungagens, estudioso.
8: Oh, estudioso.
7: Perguntaram para ele o seguinte: se o grande poeta Luiz de Camões.
8: Camões.
7: Se Camões fosse vivo hoje, tu acha que ele, com o jeito que as coisas estão hoje em dia,
9: bem louco,
7: vocês acham que ele ainda seria considerado um colosso? Você acha que ele ainda ia ter sucesso hoje? O gaúcho disse, mas bate com toda certeza. Disse, mas como é que tu tem essa convicção toda? Mas olha,
9: bem louco.
7: Pra começo de conversa, se ele fosse vivo hoje, ia ter mais de 400 anos.
8: Tá aí. Boa.
10: Boa tarde, seus exemplos de seres humanos. Obrigado, Neuri, mas infelizmente dinheiro não tem. Temos aquele quadro famoso que o Neuri sempre manda, que é...
11: Só que no ar, não! Você
8: podia passar um dia, né, sem fazer essa porra.
12: Não, mas não dá, né?
10: Não, cara, dá. Esse é um dos quadros preferidos dos ouvintes do Bem Louco. Bora, ué.
8: Eu acho.
10: Os ouvintes mandem aí no WhatsApp, só responda aí, é ou não é um dos quadros preferidos do Bem Louco, Só que no ar?
12: Com certeza.
10: Cara, o pessoal adora, cara. As pessoas adoram ver os outros se fuder. O Neuri mandou Arno. Me falaram que você tá devendo muito.
8: Ô, louco.
10: É o cara mais apertado de São Miguel. Verdade? É apertadinho, Arno? Tá apertado? Ele mandou também. Sai pra lá, O Arno.
8: O que é?
10: Fiquei sabendo que você luta capoeira. Olha. Quantos você já encarou na roda? A roda de capoeira deve ser, né?
8: Sai fora.
10: E ele também diz: Arno, você anda muito nervoso. Você só caminha pra lá e pra cá.
8: Muito bom.
10: Essa foi. Não, o Neuri, ele se supera. Parabéns,
8: Neuri. Você só caminha pra lá e pra cá,
10: tá nervoso, calma. E aí temos também o Soque no Gelson.
11: Opa! Soque no Gelson!
10: Que é o seguinte, Gelson, fala.
12: Fala, homem.
10: Gelson, sonhei que você era um capacete. Olha só. Um
12: capacete?
10: De numeração pequena. Eu tentava enfiar a cabeça, mas não entrava.
12: Ai.
10: Não, mas depois que foi, já era, né? Ele mandou também, Gelson.
12: Que?
10: Gelson. Cara, não existe o Neuri. Ele fez uma faculdade, isso aí não é possível.
12: Ele fez.
10: Você já viu, Gelson, se o cachorro
7: Latingata?
8: Gata,
7: se o cachorro latingata?
12: Latingata. É. Só no gato.
6: Pensamento do Jânio.
7: Com o Aldo Costa.
6: Terça-feira. Com a força da funerária Boa Viagem.
12: Opa.
6: O serviço é tão bom que você não vai e não volta.
12: Vai e não volta.
6: E também do creme para hemorroidas e colírio. Tatuco.
7: Tatuco.
6: É, tatu com creme na bunda arde até os olhos.
7: Tatuco.
6: Ai, ai. Eu tô naquela idade em que os jovens me chamam de tio e os idosos me chamam de menino. Tá muito confuso essa porra.
12: Tá confuso, cara. Tá confuso.
6: Não se iludam, mulheres. Homem feio também dá trabalho. E ainda é feio.
7: Ainda é feio. Continua.
6: Tô procurando um sócio pra abrir uma loja.
7: Ô, louco.
6: Pé de cabra eu já comprei.
7: vamos abrir.
6: Fui fazer um teste com uma motorista de funerário, mas não passei. Eu deixei o carro morrer 3 vezes.
12: Barbaridade. Deixou o carro morrer.
6: O pior do pobre é achar que o outro pobre tá com inveja da pobreza dele.
12: É.
6: Ai, ai. Jamais deixe que a educação te impeça de mandar certas pessoas pra puta que pariu.
7: Bah. Aí, ó.
12: Manda pra lá que...
6: Sim. Parente é igual o colesterol. É. Tem o bom e o ruim. E o que te pede dinheiro emprestado.
12: É verdade.
6: Tem um amigo que é gordo, que é um monstro, né? Mas é um elefante, começou a fumar vape. Tá. Parece uma panela de pressão.
7: Ai, ai.
6: Deus me livre, diga que tudo começar a dar certo pra mim. Eu não tenho nem roupa pra isso.
7: Besta.
6: Ai, ai. Eu na 17ª hora essa, trabalhando que nem um condenado. E a mulher olhando se a nota de R$50 é falsa, que eu fui comprar miojo. Falsa é tua sobrancelha. Pobre não pode ficar nervoso que já dá vontade de cagar.
7: É.
6: Você não vale nada. Tô nem aí, não tô vendo?
7: Foda-se. É, e esse negócio de ficar nervoso, o pobre dá caganeira, né? O rico não viu.
6: É.
7: O rico perde a fome. Ai, não vou já. Pra larga tudo na mesa. Ai, não vou comer, estou nervoso. Pobre
6: caganeira.
7: Não. Pobre come o que vier pela frente.
12: E rico sai.
7: Eu nunca tive esse problema, velho. Se eu fico nervoso, aí sim que eu como. Eu viro uma trilhadeira, velho.
6: Rico não tem caganeira.
9: Ai, estou sem apetite. Nunca fiquei sem apetite na vida.
6: Rico é virose que atinge os intestinos.
12: Intestino.
6: Intestino. Se o amor vier, ame.
7: Olha.
6: Se ele for embora, chame.
7: Olha.
6: Se ele não ouvir, grite.
9: Ai.
6: Se ele não voltar, então manda se lascar. O amor é cego, é surdo.
12: Porra.
6: Ai, ai. Se até os anjos do céu possuem espadas, mas sei lá, nem tudo se resolve na conversa.
7: Mas claro.
12: Não é tudo assim.
6: Ai, ai.
7: Mas, óbvio.
6: Toda mulher tem no Insta dela uns caras que conversam sozinho.
7: Né?
6: Aí eles dizem: cadê você? Oi, linda. Você é casada? Oi, você tá aí? Tem namorado? Fala comigo. Parece uma sessão espírita, né?
7: Você tá aí? Fala comigo.
6: Sem ex, sem atual e sem ficante. Acho que eu vim ao mundo só pra fazer amizade.
7: Boa. Eita.
6: Casa comida, roupa lavada, sexo de qualidade.
7: Ô, louco.
6: Não tô oferecendo, eu tô procurando.
7: A primeira parte eu entendi junto, casa comida, ué.
6: Casa comida.
7: Casa comida, ué. Ai, ai.
6: É, hoje fui pesquisar quanto tá uma viagem pras Ilhas Maldivas. Dá um susto na pobreza, né?
7: Ilhas Malditas.
6: Malvadas. Quando eu morrer, pelo amor de Deus, não fiquem olhando muito pra mim dentro do caixão, senão eu vou começar a dar risada.
12: Parece aquela dublagem do Santo Folha. Olha o João, o tipo do João.
7: Tá. Olha o tipo do João.
12: Olha o tipo do João ali.
6: Hoje minha vizinha postou: que alegria, vou ter gêmeos. Comentei: parabéns, finalmente 2 filhos do mesmo pai. Me bloqueou.
7: Barbaridade.
12: Se ofendeu. Mas que é isso, gente?
6: Segundo a Universidade de Massachusetts, você sabia que tomar 10 cervejas é muito mais saudável que beber 1 litro de desinfetante?
12: Eu acho também que é.
6: Estou tão feliz, mas tão feliz. Finalmente encontrei a tampa da minha panela. Tinha caído atrás do fogão.
12: Ah, e agora isso me lembrou aquele... Aqui, não sei se vocês assistiram, né? É. Claro, não sei, Carros. A hora que o Mate, no final do filme, o Mate joga o guincho dele assim e pega de volta o capô dele, que é um guincho sem capô, né? Uhum. Oh, meu capô inteirinho, bonitinho. Tá embaixo, dá uma espirrada, o capô cai de volta. Tava ali o tempo todo.
6: Tava ali.
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6: Bipolaridade é ter o coração de gelo e fogo no rabo. Hoje comprei uma pendrive pra urologista. Vem 50 samba em rego.
10: Samba em rego.
12: Samba em rego.
6: Quando uma mulher fala, ninguém me quer, ela tá falando do cara que ela tá afim, não dos 50 que estão dando em cima dela. Uma mulher publicou num jornal o seguinte anúncio: eu procuro marido.
10: E campei.
6: No dia seguinte recebeu centenas de e-mails. Todos diziam o mesmo: leva o meu, leva o meu. Leva o meu, leva o meu. Ai, ai, final de festa de pobre, sempre que guardanapo é prato de bolo, né?
12: É,
6: A criatura é uma mistura de paquita do capeta com filhote de lombriga e faz preenchimento labial. Já viu? Parece uma carpa do inferno. Ai, ai. Criando o site, o computador de sua senha é muito fraca. Daí ela vai lutar por acaso.
10: Ela não vai querer bater ninguém.
12: Que mania, né, cara?
6: Coisa de louco mesmo. É o valor que os psiquiatras cobram, né? Não tem.
10: É coisa de louco, literalmente.
12: Coisa de louco.
6: Entre uma das palavras mais profundas do mundo está o subsolo.
12: Ou pré-sal.
10: Pré-sal. Ou poço artesiano.
6: Você dá a mão e a pessoa já quer a bunda. Inferno,
12: Inferno isso, cara.
6: Abra uma Coca Zero no almoço de domingo. Meu tio já tomou 32 latão de Scotch. É, tem é pior tem que nossa. A normal.
12: É pior que a normal. Isso é muito bom.
6: Agora uma receita. Amasse bem e deixe a massa descansando por 12 horas.
12: Tá.
6: Eu queria ser um pão, cara. Eu nunca descansei 12 horas. Dica, agora uma dica maravilhosa de como me satisfazer na cama. Não me acorde. Vai. E a última desse bloco? Hoje eu descobri qual é o filósofo que sempre se dá mal quando vai no restaurante aquilo.
12: Ué?
6: É o Pratão.
10: O Neuri mandou, pra variar, já mandou aqui um soque no ar.
12: Vamos lá então.
11: Soque no ar, no
10: Arno.
12: Fala, Arno. Neuri.
10: O meu amigo Lee. Foi com você em uma festa. E ele come um pastel por hora. Ó, isso aqui é um presta atenção, como diziam.
12: É matemática.
10: Como diziam as profs de matemática, presta atenção no enunciado, senão vocês não vão saber resolver o problema.
12: No enunciado.
10: Senão vocês não vão conseguir resolver o problema.
12: No enunciado.
10: Tá? Meu amigo Lee foi com você em uma festa. Ele come um pastel por hora. Já passaram 4,6 horas de festa. Tá. É que eu fico espantado com a arquitetura do Neuri.
12: Sim,
10: ele Parmar.
6: Ele vai a Porto Alegre e volta. Né?
10: Ele faz uma aripuca
12: ele
10: toda.
12: Faz uma aripuca.
10: Ele constrói todo um negócio, um cenário pra ele poder dar uma cravadinha no ar.
12: Uma cravadinha.
10: Meu amigo Lee foi com você em uma festa. Ele comeu um pastel por hora. Já foram 4,6 horas de festa.
12: Oh,
10: quantos Lee comeu nesse tempo? Quantos Lee comeu nesse
6: nenhum.
10: Tempo?
6: Nenhum.
10: Nenhum. Mas aqui tá, então não tá certo essa conta aí.
6: Nenhum.
10: O senhor foi reprovado.
12: Essa matemática não tá certa.
10: Não tá certo, ó. Esse é um pastel por hora. E já foram 4,6 horas de festa. Quantos Lee comeu nesse tempo?
6: Não quero saber.
10: Era o que tinha aqui na live.
12: Vamos lá então pro nosso Pererê. Vamos lá. Vamos lá.

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1: Filósofo. 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
2: Ai, ai, ai.
1: Pobre é uma raça triste.
2: É.
1: Não pode ir pro hospital porque quer tirar foto de todo mundo de soro, né? Só do sorinho ali.
2: É, e faz stories.
1: É, hoje na igreja o pastor falou, nessa vida cada um tem que carregar o seu fardo. Passei no mercado e peguei 2 Heineken pra garantir, né? Como diria meu avô, cozinheira magra não é de confiança.
2: Não
1: é de confiança. Olha, meu amigo, não tem que ser necessariamente hoje, mas quando puder vai a merda.
0: Bah, é louco.
1: Hoje minha mulher me xingou porque eu fui mal educado com a mãe dela. Discordei totalmente. Mandar alguém a merda não é insulto, é uma sugestão turística. Pronto, fim da discussão.
2: Aí, viu?
1: Olha, descobri também um jeito horrível, que é a pior hora de ter um AVC num concurso de careta.
2: É verdade.
0: Caraca.
1: Hoje vi um vegano enorme, acho que tinha uns 120 quilos. Perguntei se tava comendo alface com leite condensado, ficou bravo comigo.
0: Que barbaridade.
1: Sempre que se aproxima o dia de finados, eu sinto uma saudade absurda dos que já se foram.
0: Olha.
1: Principalmente do meu salário.
0: É bucho.
1: Você sabia que ventilador de pobre é helicóptero da polícia sobrevoando a favela?
0: Ah, que merda.
2: Ai, ai, ai, ai, ai.
1: Meu filho, qual é o seu maior defeito? Eu me meto na conversa dos outros. Eu não tô falando contigo, irmão.
2: Ai, ai, ai, ai, ai.
1: Hoje faz duas semanas que eu não abro o aplicativo do banco. O que os olhos não veem, o coração não sente. Não é?
2: Mas aí que tá. Aí que tá. Tem que saber controlar essa ansiedade toda aí.
1: Esses dias recebi uma ligação, por engano, às 5 horas da manhã. Acordei assustado, né? Um rapaz me dizia que achou que tava falando com o chefe dele e pediu um dia de folga. Dei 2 semanas, as pessoas precisam descansar.
2: Ai, ai, ai, ai, ai, ai, ai, ai,
1: Deus, eu tô tão distraído, que eu não sei se eu perdi o cachorro ou se eu achei uma coleira, né? Garçom, é um absurdo isso. O que foi, senhor? Tem uma mosca no meu prato. Meu Deus, isso é um absurdo mesmo. Quantas moscas o senhor pediu? Homem feio que nem um cofre. Só faz sentido se tiver dinheiro. Nem sempre se colhe aquilo que se planta. Já vi muita gente plantar maconha e colher cana.
2: Ah, é verdade.
0: Olha aí o trocadilho.
1: Quando eu era pequeno, meu avô me disse que da forma que eu estava agindo, eu não seria nada nessa vida.
0: Olha.
1: Passou o tempo e vejo que eu não me decepcionei.
2: Ele estava certo.
1: E aí, como é que foi o dia? Tranquilo, sossegado. Acordei com diarreia e o ônibus pegou um desvio para a estrada de chão.
2: Mas daí é
0: foda.
1: Morar em prédio com janela colada em outro é que nem fazer um 69. O apartamento pode ser maravilhoso, mas a vista é um cu, né, cara? Não adianta. Eu tenho ódio, mas um ódio profundo de forno de micro-ondas.
2: Ah, é?
1: Coloquei um pão esses dias, portei pizza. Adivinha? Saiu um pão.
2: Não
1: tem sentido.
0: Não
2: tem. Isso é enganação.
1: Situação atual. Esperando a visita ir embora pra comer o sorvete escondido na geladeira. Lógica das mulheres. Eu estou com raiva de você, mas não quero dizer porquê. Então vou continuar aqui esperando você adivinhar. É tua obrigação. Desistir é para os fracos. Eu nem tento.
0: Pra quê?
1: Sinta-se em casa, mas não coma as coisas da geladeira nem põe os pés na mesa. Meu cachorro não tolera folgado. Tem saudade dele. Meu pai era um homem de família na juventude. Por onde ele passava, ele deixava um.
2: Ele aumentava a família. Você
1: sabia que dinheiro é igual a capim? Quando acaba, as vacas somem.
2: Olha aí, viu? Elas vão se embora.
1: Sonhe mais alto que os outros sempre nessa vida. Durma na parte de cima do beliche. Ai, ai. Odeio quando meu pé fica dormente e eu tenho que chutar a cara de alguém pra voltar ao normal. Ou mate ruim da desgrama. Isso você já falou na casa dos outros quando tomou um mate, né? Nem pra comprar uma erva que preste. Quem já não falou isso no Rio Grande?
2: Toma. É verdade.
1: E a última é uma piadinha curtinha. A menina chega da escola e pergunta: mãe, eu tô apavorado. É verdade que a minha amiga me contou? Verdade o quê, guria? O que ela te contou?
3: Bem louco.
1: Que os bebês saem pelo mesmo lugar onde os meninos põem o pinto. Sim, filha. Meu Deus, vai quebrar tudo meus dentes.
3: Bem louco.
1: PDD.
2: Mas daí tá louco. PDD com a resposta.
0: Eu tenho uma saradinha aqui.
2: É, nós temos que ir porque aqui.
1: Tá. Só mais uma aqui então. Mamãe e seus filhos estão reunidos na sala jantando. Duas meninas e um menino. A primeira pergunta é para a mãe: mãe, por que meu nome é Flor? Ah, minha filha, isso é antigo. É quando você nasceu, uma flor caiu na sua cabeça. Então por que meu nome é Pena, minha filha? Quando você nasceu, uma pequena pena voou e caiu na sua cabeça. Aí eu já... Ei, mãe! Cala a boca, tijolo!
0: Essa aqui, eu ouvi hoje essa charadinha aqui.
2: É uma charadinha.
0: Vocês não imaginam de quem, com quem que eu aprendi.
1: De quem? Seu amor do
0: Não, Marcos Belair.
2: Marcos Belair
0: aplicou essa charadinha hoje, na hora que eu estava chegando no trabalho, aqui estava eu, estava Marcos Belair e o senhor Ayrton Fábio.
2: Opa.
0: E ele surgiu com essa história aí. O Zé tava fumando um cigarro, tá? Presta atenção. O Zé tá ali pintando um cigarro.
1: Ai, dois cegos fumando.
0: E aí o Zé deu a última pitada no cigarro, a última tragada. E jogou o cigarro assim e atingiu um ratinho que tava no canto. Qual é o nome do rato?
1: Atirou a última traga.
2: Me queimou, Zé.
0: Aê!
2: Me queimou, Zé.
0: Muito bom.
1: A NASA enviou ao espaço 3 macacos e 1 português. NASA para a nave. Macaco número 1, configurar o painel de controle da espaçonave.
2: Olha.
1: Configuração efetuada, diz o macaco.
2: Ó, macaco.
1: Macaco número 2, verificar pressurização da nave.
2: Oi?
1: Pressurização verificada, diz o macaco. Macaco número 3, alinhar a rota da espaçonave.
0: A rota,
1: rota alinhada. Astronauta português, já sei. Põe comida para os macacos e não mexe em nada.
0: Postinho vivente.
2: Boa tarde, Galdério. Boa tarde.
0: Lá nos tempos antigos, quando se viajava pouco para cidade grande.
2: Bem antigamente.
0: De aquele que viajava, ele voltava contando tudo que viu, as novidades.
2: As novidades todas,
0: ele contava pro pessoal do interior. E aí um dia foi um vivente. Grosso, uma barbaridade, foi pra cidade grande e voltou abismado com tudo que viu.
2: Abismado.
0: Voltou assim, chegava a estar com os olhos esbugalhados de tanta coisa que ele viu e que se reuniram tudo pra perguntar e curiosar e especular ele aí sobre o que tinha na cidade grande. E aí ele começou a contar e disse: pô, zóio, eu vi coisas incríveis.
2: Incríveis.
0: Por exemplo, eu vi na cidade grande um negócio que me surpreendeu. Acho que uma coisa que mais me surpreendeu foi que eu vi uma eletrônica.

0: O mineirinho. O mineirinho veio trabalhar em São Paulo, né? Ele tinha feito faculdade, passou num concurso lá, veio trabalhar em São Paulo. E no primeiro ano dele, ele tirou férias, voltou pra casa. E aí vocês lembram daquelas máquinas digital que a gente tinha? Pô, aquilo era muito legal. Era organizado. Sim, eu comprei acho que umas duas de ti, né, Arno? Umas duas, três daquelas digital.
1: Eu vendi até uma TechPix pra ti.
2: Aquela era. Tinha aquela, era Tech aquela,
0: Pix, não.
2: Tinha aquela Sony PowerShot.
0: É, essas aí.
1: Essa era boa.
0: Daí o que que ele fez? O cara moderno, trabalhava na Avenida Paulista, voltou para pro interior de Minas Gerais, reuniu toda a família. Toda a família toda, imagina, né, cara? O primeiro ano, o filho, imagina, tá em São Paulo, bem, reuniu todo mundo para fazer uma festa final de semana. Beleza. Pra, assim, deixar aquele momento marcado, ele pegou, sacou essa CyberShot dele, a máquina de fotografia, colocou no tripézinho e pediu para o pessoal reunir. Reuni aí, pessoal. Reuni o pessoal, né? Então, para caber todo mundo na fotografia.
2: Ficou admirando ali.
0: Aí ele botou em cima do palanque, assim, da cerca, né? Programou ali o temporizador.
2: O timer.
0: E saiu correndo em direção. Saiu disparado pra cá.
2: Pra entrar na foto.
0: Mas no que ele começou a correr, saiu todo mundo. Saltou pela cerca de arame farpado. Gente, para, pelo amor de Deus. O que aconteceu? Onde é que vocês vão demais? Olha, minha filha. Se você conhece esse trem, tá correndo, imagina nós que nunca vimos.
2: E tá triste, cara. Eu ainda não.
0: Não, fala,
2: Sônia. Eu falei já hoje, né?
0: A prioridade é das pessoas idosas.
2: Ele tem
0: carteirinha de idoso.
2: Eu peguei a senha do atendimento.
0: Ah, o Arno
2: especial.
0: É idoso agora.
2: É verdade,
0: também.
2: O Arno também é dos filhos. Dos
0: fez
2: velhos.
0: De 60?
2: O Arno.
1: 60.
0: Já fez o teu cartãozinho aquele? No estacionamento?
1: Eu fui lá, o Arno bebeu com essa cara aí.
0: Não, ué?
2: O Arno agora já pode estar de ônibus.
1: Antigamente não podia.
2: Ele era proibido.
0: Sempre.
1: Tu não.
0: Eu me lembrei agora. Seu Aníbal, agora, sábado passado eu tava indo lá pra Campeira. E aí o Arno. Tem os melhores momentos ali do Bem Louco, né? E daí o Arno. O que é que o Arno. Puxa, esqueci agora o que eu ia falar.
1: Também é idoso.
0: Esqueci, cara. Eu já pode.
2: Deus me livre acontecer comigo.
1: Eu
2: ficar assim um dia,
0: esqueci o que eu ia falar, cara. Porque eu fui lembrando que ele falou, que a gente falou que ele já podia. Que ele podia já andar de ônibus, mas eu vou lembrar de novo. Pô, esqueci.
2: E eu disse que.
0: Perdi o raciocínio.
2: Diz que o seu cheiro.
0: Isso é grave, será?
2: Isso é sério.
1: Começa assim.
0: Começa assim o quê, homem?
1: Eu não lembro.
2: Diz que tinha uma vez um alemão tava viajando, né?
0: Não. Tava viajando na maionese.
1: De ônibus.
2: O Slipknots.
0: Slipknots.
2: O alemão Slipknots.
0: Slipknots.
2: Aí esse Slipknots, ele foi. Tava no hotel.
0: Sim.
2: Daí no hotel, ele desceu um dia para reclamar lá e disse, viu, moça, da moça lá da recepção, né? Disse, viu? Vocês tiraram as cortinas do meu quarto?
0: Ué?
2: Daí a moça disse, sim, senhor, nós mandamos lavar. Mas se o senhor quiser, pode limpar agora suas botas na toalha.
0: Credo em cruz, pelo amor de Deus.
1: Uma menina estava conversando com a sua professora e a professora disse que era impossível que uma baleia pudesse engolir um ser humano. Que apesar de ser um mamífero muito grande, a sua garganta era muito pequena.
2: Olha.
1: A menina afirmou que
2: as pessoas se enganam com o tamanho de garganta. Então acho que é pequena, não engole.
0: Acho que é uma gargantinha, quando vê, vai.
1: A menina afirmou que um amigo dela chamado João morreu no mar e foi engolido por uma baleia.
0: João?
2: Era Jonas?
1: João. Irritada, a professora repetiu que uma baleia jamais poderia engolir nenhum ser humano. Era fisicamente impossível.
2: Ô, louco.
1: A menina disse, quando eu morrer, for pro céu, eu vou perguntar pro João. O professor, o que vai acontecer se o João tiver ido pro inferno? Daí a senhora pergunta.
3: Você curtiu?
0: Você curtiu?
3: O mais louco.

0: 2h59.
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0: 3:22.
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0: 3:58.
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0: 5:21.
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0: 5:51.
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0: 6:18.
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0: 6h53.
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0: 7:15.
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0: 7h44.
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1: Boa noite, cidadãs e cidadãos brasileiros. Amanhã, todos nós temos o mesmo compromisso: escolher as candidaturas que julgamos mais aptas para comandar os destinos do nosso país. Nestas eleições, teremos 5 cargos em disputa e 6 votos a serem registrados na urna. Acompanhe comigo. Primeiro, deputado federal, são 4 números. Depois, deputado estadual, com 5. Em seguida, o primeiro nome ao Senado. Na sequência, a indicação para a segunda vaga ao cargo de senador, ambos com 3 números. Finalmente, com 2 números, escolheremos quem ocupará os cargos de governador, presidente da República e seus vices, nessa ordem. Já deu para perceber que memorizar tanta informação não é uma tarefa fácil. A Justiça Eleitoral recomenda que você, antes de ir à sessão de votação, anote em um papel os nomes e os números das suas candidaturas escolhidas. No site do TSE e de cada TRE, existe um modelo de cola eleitoral. Basta imprimir. Para facilitar, acesse o QR Code na tela. Você também pode fazer a sua como achar melhor. O importante é lembrar de levar. Essa atitude simples garante a certeza do voto e ajuda a diminuir o tempo de votação. É importante lembrar que nenhum tipo de aparelho eletrônico pode ser levado para a cabine, inclusive o celular. Isso porque nossa Constituição estabelece que o voto é direto, secreto e tem valor igual para todos. Da mesma forma, é mandamento constitucional levar cada brasileira e cada brasileiro até a urna. Nesse sentido, instituímos de maneira inédita o programa Seu Voto Importa, que buscará em casa pessoas com deficiência ou mobilidade reduzida e as que vivem em comunidades remotas, incluídos os povos indígenas, os quilombolas e as comunidades tradicionais que já se cadastraram. Também investimos na qualidade das informações dirigidas à cidadã e ao cidadão. Formulamos um manual para o eleitor e o traduzimos para várias línguas indígenas. Isso porque tenho a convicção de que você, eleitora ou eleitor, deve estar no centro da atenção da Justiça Eleitoral. Trabalhamos todos os dias para cumprir essa missão. O voto é direito fundamental e o principal instrumento de participação na vida pública. Por meio dele, cada cidadã e cada cidadão dá a sua contribuição para definir os rumos do país. Lembre-se, a decisão pertence exclusivamente a quem vota. A urna eletrônica, que há 30 anos integra a experiência democrática brasileira, garantirá mais uma vez esse direito. Nosso sistema de votação, que se atualiza a cada pleito, reúne mecanismos de segurança, transparência e auditabilidade únicos no mundo. Nestas eleições, convidaremos os últimos 2 eleitores aptos a votar em cada sessão eleitoral do país para acompanhar o encerramento do processo de votação. A ele será entregue um boletim de urna com todos os votos registrados na sessão. O documento traz um QR Code que permite a comprovação do resultado por meio do aplicativo BU na mão. Faço agora um chamamento às candidatas, aos candidatos e seus apoiadores. Amanhã é o dia da liberdade do voto. Ameaças, assédio ou tentativa de interferência na vontade do eleitor, em qualquer de suas formas, serão prontamente reprimidas. Peço ainda o compromisso de todas as brasileiras e de todos os brasileiros com a qualidade das informações que circulam neste momento. Em caso de dúvida, recorram aos canais oficiais da Justiça Eleitoral. Checar antes de compartilhar é uma atitude simples e eficaz, e que está ao alcance de todos. Registro agora meu agradecimento ao empenho das magistradas e dos magistrados, das promotoras e dos promotores, das servidoras e dos servidores da Justiça Eleitoral durante todo esse período, e especialmente das mesárias e dos mesários que voluntariamente dedicarão o seu domingo à democracia. A você, eleitora e eleitor, reitero o convite para comparecer amanhã à sua sessão de votação com o seu documento de identificação com foto e a cola eleitoral de papel preenchida. A Justiça Eleitoral estará pronta para receber você. Vote, exerça seu direito. Muito obrigado e excelentes eleições a todos.

0: 8:37.
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